0: de hoje aqui do nosso Top 10 do dia, a décima até a primeira já se foi. A gente volta na próxima edição.
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0: 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Vamos lá, começando mais um Alô Tocaí, nessa sexta-feira maravilhosa, tá começando mais um programa que é líder absoluto em toda a cidade, tá todo mundo ouvindo, tá todo mundo grudado com Alô Tocaí, já tem gente na linha, alô, alô, alô!
1: Olá, eu sou a Sheila aqui do Barbieri, eu ofereço a programação para meus familiares, para minha mãe Tereza, para a Bruna, minha filha que trabalha aqui comigo na banca do Barbieri, tchau!
0: Opa, obrigado, obrigado, obrigado pela tua companhia. 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
1: Não, apaga.

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1: Salva de palmas! Pode o nome dele! Padinha. Obrigado, meu irmãozinho. Deus abençoe você. Muito sucesso, tá?
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0: Aí é música, meu amigo.
4: Por isso que você acaba com eles, né?
0: Vamos acabar com eles hoje. Posso começar?
4: Claro.
0: Fechou.

Valeu, turma! Com essas e outras, a gente encerra mais uma semana do Alô Tocaí. Fica triste, não. É, tá chegando o fim de semana aí pra você curtir. Você sabe, se beber, não dirige, né? Se dirigir, não beba. É, coloque Deus à frente de tudo, que com ele tudo tá certo. Fica com Deus e até segunda!

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1: Bora.
2: Ô Vitinho,
1: você é pagode daquele jeito.
2: É daquele jeito. Tranquilo, calmo, sereno, com música boa.
1: É isso. 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
2: Está no ar mais uma edição do seu Jornal de Confiança. Com as informações mais quentes do dia. Trazendo tudo o que você precisa saber de maneira clara e direta. Eu sou Naldo Meirelles e prepare-se para ficar por dentro do que acontece no Brasil e no mundo, com análises e reportagens especiais. A partir de agora no Repórter Brasil News. Sejam bem-vindos.
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3: Previsão do tempo para sexta-feira, 9 de outubro de 2026. Região Centro-Oeste, Goiânia em Goiás, amanhece com céu claro, mas tem previsão de acúmulo de nuvens ao longo do dia nesta sexta-feira. Os termômetros marcam mínima de 21 e máxima de 35 graus. Umidade relativa do ar gira em torno de 60 a 20%. Campo Grande, Mato Grosso do Sul, tem céu encoberto com chuvisco à tarde. Temperatura mínima é de 23 e a máxima de 31 graus. Umidade do ar varia de 80 a 30%. Região Nordeste, Aracaju, em Sergipe, tem céu claro com temperatura mínima de 25

0: Máxima de 31 graus nas horas mais quentes do dia. A umidade do ar vai de 90% a 60%. Ituaçu, na Bahia. Previsão de céu claro no aniversário da cidade, com temperatura mínima de 14 e a máxima de 32 graus. A umidade relativa do ar é de 100% a 30%. Região Norte, é claro no aniversário da cidade, com temperatura mínima de 14 e a máxima de 32 graus. A umidade relativa do ar é de 100% a 30%. Região Norte, em Palmas, Tocantins, sexta-feira com céu claro. Temperatura mínima de 26 e a máxima de 38 graus. A umidade do ar é de 80 a 20%. Rio Branco, no Acre, tem previsão de céu encoberto com chuvisco. Temperatura mínima de 24 e a máxima de 35 graus. Umidade do ar varia de 92 e 40%. Região Sudeste, a cidade Rio de Janeiro tem previsão de céu cheio de nuvens. À tarde, deve chuviscar. Os termômetros registram mínima de 20 e máxima de 33 graus. Umidade relativa do ar na capital fluminense vai de 100 a 40%. Itabira, em Minas Gerais, sopra velhinhas com previsão de céu claro. A temperatura mínima é de 17 e a máxima de 31 graus. Umidade relativa do ar é de 90 a 40%. Região Sul. Em Curitiba, Paraná, previsão de céu encoberto com pancadas de chuva isoladas à tarde. Os termômetros registram mínima de 17 e máxima de 27 graus. A umidade relativa do ar fica entre 100 e 50%. Alecrim, no Rio Grande do Sul, comemora aniversário com céu encoberto e com pancadas de chuva e trovoadas isoladas nesta sexta-feira. Termômetros registrando mínima de 18 e máxima de 21 graus. A umidade relativa do ar oscila entre 100 e 80%. Você ouviu a previsão do tempo para esta sexta-feira, 9 de outubro de 2026, com informações do IBGE Cidades e do Instituto Nacional de Meteorologia, INMET.
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2: Os pedidos de direito de resposta devem ser julgados pelo plenário do Tribunal Superior Eleitoral até 25 de outubro, dia do segundo turno das eleições. Ou seja, decisões monocráticas sobre o mérito das ações estão proibidas. A determinação está numa portaria assinada pelo ministro Cássio Nunes Marques, presidente do TSE. O documento reforça o prazo máximo de 72 horas para a decisão de mérito, contado a partir da apresentação do direito de resposta. Os pedidos apresentados antes da portaria também vão ser afetados pela medida e vão ter mantidos os atos processuais já realizados. Os ministros relatores dos processos devem conduzir a tramitação e os atos correspondentes, como notificações de emissoras de rádio e televisão e de provedores de redes sociais, além da preservação do conteúdo questionado. Pedidos de desistência podem ser homologados pelos relatores. Da Rádio Nacional em Brasília, Gabriel Brum.
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2: O Tribunal Superior Eleitoral adiou o julgamento sobre a validade da candidatura de Deltan Dallagnol, do Partido Novo, para o Senado. Uma nova data ainda não foi anunciada. Deltan Dallagnol recebeu quase 3 milhões de votos e conquistou a segunda vaga para o Senado pelo Paraná. Caso tenha a candidatura invalidada, os votos são anulados e uma eleição suplementar deve ser realizada somente para este cargo ao Senado, de acordo com a legislação eleitoral. A discussão sobre a candidatura de Dallagnol retoma uma situação em 2021, quando ele pediu exoneração do Ministério Público Federal, enquanto havia processos administrativos correndo contra ele. Em 2023, teve o mandato de deputado federal cassado pelo TSE, porque o tribunal considerou que ele pediu a exoneração para evitar a perda do cargo e assim escapar da lei da ficha limpa. Em setembro deste ano, o Tribunal Regional Eleitoral do Paraná autorizou o registro de candidatura de Dallagnol. Depois, o ministro Floriano de Azevedo Marques, do TSE, suspendeu a campanha, mas a decisão foi derrubada pelo presidente do TSE, Cássio Nunes Marques. Da Rádio Nacional em Brasília, Gabriel Brum.
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3: A Polícia Civil de Minas Gerais foi acionada para apurar as ameaças que a mais jovem deputada federal eleita tem sofrido desde

0: a campanha. Ana Elisa, do PT de Minas Gerais, denunciou ameaças recebidas por e-mail ainda durante a corrida eleitoral. Mensagens de uma pessoa que se classifica como supremacista branco e integrante de grupo de extrema-direita. A futura deputada esteve em Brasília para reforçar a campanha do candidato Lula nas redes sociais nessa disputa de segundo turno. E afirmou que desde então seus perfis têm sido alvo de ataques coordenados. E as ameaças são as mais variadas.
1: Ataques machistas, racistas, enfim, ameaças de estupro, violência, endereço da minha casa exposto, meu número de telefone, meus documentos.
0: A futura deputada tem 21 anos e é a mais jovem deputada federal já eleita no Brasil, com 524 mil votos. Depois dos ataques, ela teve a segurança reforçada e conta com escolta nos lugares por onde passa. Não custa lembrar os canais de denúncia, não só para casos de violência política de gênero, como também para outros tipos de violência. Tem a Central de Atendimento à Mulher, no número 180, o Conselho Nacional do Ministério Público e, em caso de emergência, a Polícia Militar, no número 190. Da Rádio Nacional em Brasília, Priscila Mazenotti.
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3: Um incêndio de grandes proporções atingiu um prédio da Universidade Federal de Pernambuco, na zona oeste do Recife. O fogo atingiu o antigo prédio da Diretoria de Inovação e Empreendedorismo da UFPE, que atualmente abrigava laboratórios e estruturas voltadas à pesquisa. O Corpo de Bombeiros Militar de Pernambuco foi acionado e mobilizou 8 viaturas para o combate às chamas. As equipes atuaram durante a noite e a madrugada desta quinta-feira, até a extinção do incêndio. Segundo a corporação, não houve registro de vítimas. A tenente Paloma Mendes destaca as medidas tomadas durante e após o incêndio.
4: Assim que as equipes chegaram ao local, foram iniciadas ações de combate às chamas, com o objetivo de controlar o incêndio, evitar a propagação para outras áreas da edificação e garantir a segurança de todos que estavam nas proximidades. Depois que as chamas foram controladas, os bombeiros permaneceram na área realizando o rescaldo, que é uma etapa fundamental para eliminar possíveis focos remanescentes.
3: O prédio abrigava laboratórios onde eram desenvolvidas pesquisas nas áreas de genética, informática e produção de fármacos, além de trabalhos de iniciação científica e pós-graduação. A universidade ainda vai avaliar a extensão dos prejuízos materiais e científicos, mas de acordo com o reitor da UFPE, Alfredo Gomes, o valor estimado já ultrapassa 100 milhões de reais. Ele esteve no local acompanhando o trabalho dos bombeiros e lamentou as perdas.
5: Havia muitas informações, muitos laboratórios. O prejuízo é da ordem de 100 milhões de reais, né, de equipamentos, laboratório, freezers grandes que tínhamos aí, também equipamentos na área de informática. Nossa equipe interna da Sinfra, junto com o pessoal da segurança do trabalho, né, e combate a incêndio também, vão fazer o devido trabalho, né, para a gente apurar e, obviamente, apoiar, né, todo mundo.
3: As causas do incêndio ainda não foram determinadas. A origem do fogo será investigada por meio da perícia técnica. A UFPE informou que as atividades acadêmicas desta quinta-feira estão mantidas. Da empresa Pernambuco de Comunicação, Malu Costa para a Rádio Nacional.
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6: O Tribunal Superior Eleitoral ordenou a remoção de vídeos que utilizavam inteligência artificial publicados por Flávio Bolsonaro. Os conteúdos foram questionados como suposta propaganda eleitoral antecipada negativa contra o presidente Lula. A decisão do TSE reforça a fiscalização sobre o uso de tecnologias nas campanhas eleitorais, buscando garantir a lisura do processo democrático em meio ao segundo turno das eleições 2026.
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6: O Tribunal Superior Eleitoral aprovou o plano de mídia para o horário eleitoral gratuito do segundo turno das eleições 2026. A propaganda para presidente da República será veiculada de 9 a 23 de outubro, com divisão igual do tempo entre as duas candidaturas. As emissoras de rádio e televisão de todo o país reservarão 10 minutos diários, de segunda a sábado, em cada bloco para a propaganda eleitoral em rede. Além disso, serão destinados 25 minutos diários para inserções, de segunda a sábado. segunda a domingo.
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6: A Justiça Federal de São Paulo autorizou que o cassino online Stake continue operando temporariamente, até 25 de outubro, suspendendo os efeitos imediatos do veto federal às plataformas de apostas. A decisão ocorre após a medida provisória de Lula, que proíbe as bets. Apesar da permissão

0: Provisória, a juíza Cristiane Farias Rodrigues dos Santos negou o funcionamento da plataforma até 2029 e proibiu novas promoções. A empresa deverá garantir os saques e a verificação de idade dos usuários.
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1: Tiago Splitter começou sua trajetória.

0: história como técnico do Chicago Bulls com uma grande virada sobre o Phoenix Suns pela pré-temporada da NBA. O time brasileiro saiu perdendo o primeiro quarto por 40 a 29, mas reagiu e assumiu a liderança na terceira parcial. O calouro Caleb Wilson foi um dos destaques, com 15 pontos, enquanto Dillon Brooks terminou como cestinha do jogo, com 24 pontos. A vitória marca um momento histórico para o basquete brasileiro, já que Splitter é o primeiro brasileiro a iniciar uma temporada da NBA como treinador principal. Ele chegou ao Bulls depois de uma passagem pelo Portland Trail Blazers, onde assumiu o comando interinamente e levou a equipe aos playoffs. Agora, o brasileiro utiliza a pré-temporada para testar jogadores e definir a equipe antes do início oficial da competição. O próximo compromisso será contra o Memphis Grizzlies, nesta sexta-feira, às 21 horas, pelo horário de Brasília.
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2: O Internacional venceu o Corinthians por 2-1 no Beira-Rio pela 29ª rodada do Campeonato Brasileiro. O Colorado abriu o placar logo aos 40 segundos com Vitinho após passe de Alan Patrick. O Corinthians reagiu e criou boas oportunidades, acertando a trave 3 vezes, mas não conseguiu empatar. Na segunda etapa, Alan Patrick aproveitou uma falha de Rodrigo Garro e ampliou para o Inter. O timão ainda diminuiu aos 34 minutos com André, mas não conseguiu buscar o empate. Com a vitória, o Internacional chegou a 31 pontos e ganhou força na luta contra o rebaixamento, enquanto o Corinthians permaneceu com 32 pontos, apenas um acima da zona de rebaixamento. O resultado também aumentou a pressão sobre Fernando Diniz, que acabou demitido após a 7ª derrota consecutiva do Corinthians no Brasileirão.
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3: O Vasco venceu o Botafogo por 2-1 no Nilton Santos pela 29ª rodada do Campeonato Brasileiro. O Cruz Maltino abriu o placar no primeiro tempo com Lescano e ampliou logo no início da segunda etapa com David. O Botafogo reagiu e diminuiu com um golaço de falta de Alex Telles, mas não conseguiu buscar o empate. O clássico ainda teve muita emoção nos minutos finais. Tiquinho chegou a marcar o gol de empate para o Botafogo, mas o lance foi anulado pelo VAR por impedimento milimétrico. E Tite acabou expulso por invadir o campo durante a comemoração. Com a vitória, o Vasco chegou aos 34 pontos e subiu para a 14ª posição, enquanto o Botafogo ficou com 35 pontos, em 13º lugar, aumentando a preocupação na parte de baixo da tabela.
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4: Renato Portaluppi fez uma crítica indireta ao trabalho de Luiz Castro após o empate do Grêmio por 1-1 com o Remo, pelo Brasileirão. Ao ser questionado sobre o período de treinos, o técnico afirmou que conseguiu fazer em 15 dias aquilo que, segundo ele, não havia sido feito em 9 meses, ressaltando que ainda existe muita coisa para corrigir e pouco tempo para tirar o tricolor da situação delicada no campeonato. Renato também lamentou as chances desperdiçadas pelo Grêmio, principalmente quando a equipe vencia por 1-0. O treinador explicou ainda a escolha por atuar com 3 volantes, dizendo que a formação não significa uma postura defensiva. Com o empate, o Grêmio caiu para a 18ª posição, com 30 pontos, dentro da zona de rebaixamento. O próximo desafio será o Grenal contra o Internacional, no domingo, em um confronto direto na luta contra a degola.
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5: Hugo Calderano está nas quartas de final do China Smash, em Pequim, após vencer o alemão Patrick Francisca por 3 sets a 0, com parciais de 11 a 2, 11 a 5 e 11 a 7. O brasileiro, número 7 do mundo, dominou a partida e mantém uma campanha perfeita no torneio, sem perder nenhum set nas 3 partidas disputadas até agora. Na próxima fase, Calderano terá pela frente o francês Félix Lebrun, atual número 2 do mundo, e seu algoz na disputa pelo bronze nos Jogos Olímpicos de Paris. O retrospecto é favorável ao francês, que venceu 5 dos 8 confrontos entre os dois. O duelo pelas semifinais ainda terá horário definido.
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6: Uma ação da Receita Federal no Porto do Rio de Janeiro resultou na apreensão de 135 toneladas de mercadorias irregulares vindas da China. Dividida em 2 etapas, a Operação Play Fake barrou 9 contêineres com produtos avaliados em cerca de 63 milhões de reais. Na primeira fase, iniciada em setembro, foram retidos 5 contêineres com mercadorias estimadas em 35 milhões.

0: 5 milhões de reais. Na segunda fase, concluída este mês, a fiscalização identificou mais 4 contêineres, com valor aproximado de 28 milhões de reais. A fiscalização identificou indícios de falsificação e brinquedos sem a certificação obrigatória do Inmetro, o que impede a comercialização dos produtos no país. Entre os itens estavam brinquedos, pelúcias, bonecos colecionáveis, canetas e cartas. Com a proximidade do Dia das Crianças, a Receita orienta o consumidor a verificar a procedência dos produtos antes da compra. Brinquedos vendidos no país devem exibir o selo de certificação do Inmetro. As autoridades alertam que mercadorias sem o selo não passaram pela avaliação de segurança exigida pela lei, o que pode representar risco para as crianças. Da Rádio Nacional, no Rio de Janeiro, Solimar Luz.
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2: 4 vítimas do grave engavetamento na BR-040 em Nova Lima, na região metropolitana de Belo Horizonte, seguem internadas no Hospital João 23, referência no atendimento de traumas na capital mineira. Segundo a FEMIG, Fundação Hospitalar do Estado de Minas Gerais, ainda são atendidos um homem de 37 anos, dois de 56 e um idoso de 68 anos. Uma vítima de 61 anos recebeu alta. O motorista da carreta que teria provocado o acidente foi levado para o atendimento hospitalar e não está sob escolta policial. O veículo foi removido para o pátio da Polícia Rodoviária Federal em Nova Lima. Segundo a concessionária EPR Via Mineira, que administra o trecho, o caminhão teria perdido os freios e atingido os veículos que estavam à frente. O acidente aconteceu por volta das 9h15 da manhã de ontem, no quilômetro 548, próximo à saída para a localidade conhecida como Macacos. O Corpo de Bombeiros contabilizou 28 veículos envolvidos, sendo 22 leves e 6 pesados. Mas a Polícia Rodoviária Federal confirmou 20 veículos envolvidos, sendo 14 leves e também 6 pesados. A ocorrência provocou a interdição da BR-040, que liga a capital mineira ao Rio de Janeiro, por mais de 7 horas. As equipes da concessionária fizeram a remoção dos veículos e a limpeza da pista. A primeira faixa foi liberada às 11h40 da manhã, a segunda às 12h19 e a última por volta das 4h30 da tarde. O congestionamento chegou a 10 quilômetros durante o atendimento da ocorrência. De Belo Horizonte, da Rádio Inconfidência, Gustavo Abreu para a Rádio Nacional.
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3: A fumaça voltou a tomar conta de diferentes regiões de Manaus. Dados do Sistema Eletrônico de Vigilância Ambiental, o SELVA, da Universidade do Estado do Amazonas, apontaram níveis elevados de partículas finas em vários pontos da capital. Na noite de quarta-feira, 4 pontos chegaram à classificação péssima, enquanto outros 8 registraram qualidade do ar muito ruim. Segundo o município, parte da fumaça é proveniente de queimadas do interior do Amazonas, principalmente em Itacoatiara, Careiro da Várzea, Manaquiri e Altazes. A situação é agravada pelo incêndio que atinge desde terça-feira uma área de descarte de resíduos no Distrito Industrial 2. As chamas atingiram mais de 15 mil metros quadrados. Durante a fiscalização, de acordo com o analista ambiental do Instituto de Proteção Ambiental do Amazonas, o IPAAM, constatou que parte dos materiais encontrados não era autorizada pela licença ambiental da área.
4: Houve deposição de pneus, resto material contaminado com tinta, com óleo, resíduo plástico, resíduo orgânico, e isso ocasionou a combustão desse material.
3: A licença permitia o recebimento apenas de resíduos inertes da construção civil. Por causa das irregularidades, o responsável pela área foi multado em R$5.555.000. O IPAAM informou ainda que vai avaliar possíveis impactos no solo e na água subterrânea. A responsável pela área tem 20 dias para apresentar defesa administrativa ou pagar a multa. Enquanto isso, o combate ao incêndio continua e a fumaça permanece espalhada por diferentes regiões de Manaus. Do Sistema de Comunicação Encontro das Águas, Victor Litaife para a Rádio Nacional.
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1: 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Obrigado pela sua companhia e até a próxima edição.
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Brusque Pop aqui pela sua melhor rádio. Por aqui, Bia Ipsen. A partir de agora, você ouve as melhores do pop. Você que tá trabalhando, bom trabalho pra você. Tá em casa, tá de folga, bom demais, né? Tá dirigindo também. Cuidado por aí, viu? Obrigada já pela sua companhia, obrigada pela sua audiência. Sextou, meu povo! Tem muita sonzeira pra você aqui, o melhor do pop. Começando com...

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1: A sua melhor rádio com o melhor programa de pop pra você. 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
1: Agora é hora de dar tchau, mas não fica triste não, hein? Segunda-feira tem mais. Um ótimo final de semana pra você. Fica com Deus. Beijão. Bye, bye.
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2: Final de semana! E aí, minha gente, tudo certinho? Eu sou o Kleber Salles e tô chegando com o nosso pagodaço por aqui, nesse super final de semana, trazendo o melhor do samba e do pagode pra você curtir com a gente. É bom demais, né? É bom demais recordar aí clássicos do samba e do pagode, né? Ouvir aquela música que já dá aquela inspiração pra aquele churrasco ficar bem legal. Você que já tava esperando o pagodaço pra isso, né? Pode deixar a trilha sonora por nossa conta, que a gente faz o clima do seu churrasco, o clima do seu fim de semana e, claro, aqui, ouvindo as melhores músicas. Eu, Kleber Salles, já tô no ar, tô com você e tô no pagodaço. E você, o que você diz aí, hein? Aumenta o volume!
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0: noite perfeita, minha gente. Quem gostou, põe a mão lá pra cima e faça muito barulho.
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1: Esse é o nosso pagodaço pra finalizar mais uma sequência aqui. Essa música aí é show, hein? Daqui a pouquinho tem mais sucessos. As melhores você confere com a gente no pagodaço pra você fazer aquela swingueira com a gente aqui. Eita, nós!
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5: Oi, gente, muito prazer. A partir de agora tem o Super 10. As 10 mais tocadas da programação. Aumenta o som e vem com a gente. Vai ser bom demais passar uma horinha com você. O Super 10 está no ar.
4: Décima posição.

0: sétima posição.
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3: Oi, gente, estamos de volta com Super 10. Aumenta o som e confira mais uma super sequência.
2: Sexta posição.

0: fazendo aquelas paradas.
1: Façam muito barulho pro De Propósito aí.
0: É o Dez em Brasa, senhoras e senhores, Brasil.
1: É disso que eu tô falando.
2: Terceira posição.

0: Com essas, encerramos mais uma edição do Super 10. Voltaremos no próximo programa com mais pra você. Beijos, juízo e até a próxima.
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2: Muito bem, a partir de agora está no ar o Jornal Rádio News. Informação em primeiro lugar. Brasil e o mundo passam aqui na sua rádio favorita. Sejam bem-vindos.
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3: Previsão do tempo para sexta-feira, 9 de outubro de 2026. Região Centro-Oeste, Goiânia em Goiás, amanhece com céu claro, mas tem previsão de acúmulo de nuvens ao longo do dia nesta sexta-feira. Os termômetros marcam mínima de 21 e máxima de 35 graus. Umidade

0: A umidade relativa do ar gira em torno de 60 a 20%. Campo Grande, Mato Grosso do Sul, tem céu encoberto com chuvisco à tarde. Temperatura mínima é de 23 e a máxima de 31 graus. Umidade do ar varia de 80 a 30%. Região Nordeste, Aracaju, em Sergipe, tem céu claro com temperatura mínima de 25 e máxima de 31 graus nas horas mais quentes do dia. A umidade do ar vai de 90 a 60%. Ituaçu, na Bahia, previsão de céu claro no aniversário da cidade com temperatura mínima de 14 e a máxima de 32 graus. A umidade relativa do ar é de 100 a 30%. Região Norte, em Palmas, Tocantins, sexta-feira com céu claro. Temperatura mínima de 26 e a máxima de 38 graus. A umidade do ar é de 80 a 20%. Rio Branco, no Acre, tem previsão de céu encoberto com chuvisco. Temperatura mínima é de 24 e a máxima de 35 graus. Umidade do ar varia de 92 e 40%. Região Sudeste, a cidade Rio de Janeiro tem previsão de céu cheio de nuvens. À tarde, deve chuviscar. Os termômetros registram mínima de 20 e máxima de 33 graus. Umidade relativa do ar na capital fluminense vai de 100 a 40%. Itabira, em Minas Gerais, sopra velhinhas com previsão de céu claro. A temperatura mínima é de 17 e a máxima de 31 graus. Umidade relativa do ar é de 90 a 40%. Região Sul. Em Curitiba, Paraná, previsão de céu encoberto com pancadas de chuva isoladas à tarde. Os termômetros registram mínima de 17 e máxima de 27 graus. A umidade relativa do ar fica entre 100 e 50%. Alecrim, no Rio Grande do Sul, comemora aniversário com céu encoberto e com pancadas de chuva e trovoadas isoladas nesta sexta-feira. Termômetros registrando mínima de 18 e máxima de 21 graus. A umidade relativa do ar oscila entre 100 e 80%. Você ouviu a previsão do tempo para esta sexta-feira, 9 de outubro de 2026, com informações do IBGE Cidades e do Instituto Nacional de Meteorologia, INMET.
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2: Os pedidos de direito de resposta devem ser julgados pelo plenário do Tribunal Superior Eleitoral até 25 de outubro, dia do segundo turno das eleições. Ou seja, decisões monocráticas sobre o mérito das ações estão proibidas. A determinação está numa portaria assinada pelo ministro Cássio Nunes Marques, presidente do TSE. O documento reforça o prazo máximo de 72 horas para a decisão de mérito, contado a partir da apresentação do direito de resposta. Os pedidos apresentados antes da portaria também vão ser afetados pela medida e vão ter mantidos os atos processuais já realizados. Os ministros relatores dos processos devem conduzir a tramitação e os atos correspondentes, como notificações de emissoras de rádio e televisão e de provedores de redes sociais, além da preservação do conteúdo questionado. Pedidos de desistência podem ser homologados pelos relatores. Da Rádio Nacional em Brasília, Gabriel Brum.
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2: O Tribunal Superior Eleitoral adiou o julgamento sobre a validade da candidatura de Deltan Dallagnol, do Partido Novo, para o Senado. Uma nova data ainda não foi anunciada. Deltan Dallagnol recebeu quase 3 milhões de votos e conquistou a segunda vaga para o Senado pelo Paraná. Caso tenha a candidatura invalidada, os votos são anulados e uma eleição suplementar deve ser realizada somente para este cargo ao Senado, de acordo com a legislação eleitoral. A discussão sobre a candidatura de Dallagnol retoma uma situação em 2021, quando ele pediu exoneração do Ministério Público Federal, enquanto havia processos administrativos correndo contra ele. Em 2023, teve o mandato de deputado federal cassado pelo TSE, porque o tribunal considerou que ele pediu a exoneração para evitar a perda do cargo e assim escapar da lei da ficha limpa. Em setembro deste ano, o Tribunal Regional Eleitoral do Paraná autorizou o registro de candidatura de Dallagnol. Depois, o ministro Floriano de Azevedo Marques, do TSE,

0: suspendeu a campanha, mas a decisão foi derrubada pelo presidente do TSE, Cássio Nunes Marques. Da Rádio Nacional em Brasília, Gabriel Brum.
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0: Mas a decisão foi derrubada pelo presidente do TSE, Cássio Nunes Marques. Da Rádio Nacional em Brasília, Gabriel Brum.
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3: A Polícia Civil de Minas Gerais foi acionada para apurar as ameaças que a mais jovem deputada federal eleita tem sofrido desde a campanha. Ana Elisa, do PT de Minas Gerais, denunciou ameaças recebidas por e-mail ainda durante a corrida eleitoral. Mensagens de uma pessoa que se classifica como supremacista branco e integrante de grupo de extrema-direita. A futura deputada esteve em Brasília para reforçar a campanha do candidato Lula nas redes sociais nessa disputa de segundo turno e afirmou que desde então seus perfis têm sido alvo de ataques coordenados e as ameaças são as mais variadas.
4: Ataques machistas, racistas, enfim, ameaça de estupro, violência, endereço da minha casa exposto, meu número de telefone, meus documentos.
3: A futura deputada tem 21 anos e é a mais jovem deputada federal já eleita no Brasil, com 524 mil votos. Depois dos ataques, ela teve a segurança reforçada e conta com escolta nos lugares por onde passa. Não custa lembrar os canais de denúncia, não só para casos de violência política de gênero, como também para outros tipos de violência. Tem a Central de Atendimento à Mulher, no número 180, o Conselho Nacional do Ministério Público e, em caso de emergência, a Polícia Militar, no número 190. Da Rádio Nacional em Brasília, Priscila Mazenotti.
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5: Um incêndio de grandes proporções atingiu um prédio da Universidade Federal de Pernambuco, na zona oeste do Recife. O fogo atingiu o antigo prédio da Diretoria de Inovação e Empreendedorismo da UFPE, que atualmente abrigava laboratórios e estruturas voltadas à pesquisa. O Corpo de Bombeiros Militar de Pernambuco foi acionado e mobilizou 8 viaturas para o combate às chamas. As equipes atuaram durante a noite e a madrugada desta quinta-feira até a extinção do incêndio. Segundo a corporação, não houve registro de vítimas. A tenente Paloma Mendes destaca as medidas tomadas durante e após o incêndio.
6: Assim que as equipes chegaram ao local, foram iniciadas ações de combate às chamas, com o objetivo de controlar o incêndio, evitar a propagação para outras áreas da edificação e garantir a segurança de todos que estavam nas proximidades. Depois que as chamas foram controladas, os bombeiros permaneceram na área realizando o rescaldo, que é uma etapa fundamental para eliminar possíveis focos remanescentes.
5: O prédio abrigava laboratórios onde eram desenvolvidas pesquisas nas áreas de genética, informática e produção de fármacos, além de trabalhos de iniciação científica e pós-graduação. A universidade ainda vai avaliar a extensão dos prejuízos materiais e científicos, mas de acordo com o reitor da UFPE, Alfredo Gomes, o valor estimado já ultrapassa 100 milhões de reais. Ele esteve no local acompanhando o trabalho dos bombeiros e lamentou as perdas.
7: Havia muitas informações, muitos laboratórios. O prejuízo é da ordem de 100 milhões de reais, né, de equipamentos, laboratórios, freezers grandes que tínhamos aí, também equipamentos na área de informática. Nossa equipe interna da Sinfra, junto com o pessoal da segurança do trabalho, né, e combate a incêndio também, vão fazer a devido trabalho, né, para a gente apurar e, obviamente, apoiar, né, todo mundo.
5: As causas do incêndio ainda não foram determinadas. A origem do fogo será investigada por meio da perícia técnica. A UFPE informou que as atividades acadêmicas desta quinta-feira estão mantidas. Da empresa Pernambuco de Comunicação, Malu Costa para a Rádio Nacional.
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8: O Tribunal Superior Eleitoral ordenou a remoção de vídeos que utilizavam inteligência artificial publicados por Flávio Bolsonaro. Os conteúdos foram questionados como suposta propaganda eleitoral antecipada negativa contra o presidente Lula. A decisão do TSE reforça a fiscalização sobre o uso de tecnologias nas campanhas eleitorais, buscando garantir a lisura do processo democrático em meio ao segundo turno das eleições 2026.
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8: O Tribunal Superior Eleitoral aprovou o plano de mídia para o horário eleitoral gratuito do segundo turno das eleições.

0: Eleições 2026. A propaganda para presidente da República será veiculada de 9 a 23 de outubro, com divisão igual do tempo entre as duas candidaturas. As emissoras de rádio e televisão de todo o país reservarão 10 minutos diários, de segunda a sábado, em cada bloco para a propaganda eleitoral em rede. Além disso, serão destinados 25 minutos diários para inserções, de segunda a domingo.
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0: A Justiça Federal de São Paulo autorizou que o cassino online Stake continue operando temporariamente, até 25 de outubro, suspendendo os efeitos imediatos do veto federal às plataformas de apostas. A decisão ocorre após a medida provisória de Lula, que proíbe as bets. Apesar da permissão provisória, a juíza Cristiane Farias Rodrigues dos Santos negou o funcionamento da plataforma até 2029 e proibiu novas promoções. A empresa deverá garantir os saques e a verificação de idade dos usuários.
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2: Depois do intervalo, tem mais Jornal Rádio News. Fique na sintonia.
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1: Estamos de volta e agora vamos falar de esporte aqui no Jornal Rádio News.
2: E a segunda etapa do primeiro torneio misto paralímpico e olímpico de esgrima reuniu 43 atletas de 8 clubes do Paraná entre os dias 2 e 4 de outubro no Parque Olímpico do Cajuru, em Curitiba. Organizada pela Federação de Esgrima do Paraná, a competição promoveu o encontro entre atletas da esgrima olímpica e paralímpica com disputas de alto nível técnico e incentivo à inclusão no esporte.
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2: E dentro de campo, o Mbappé começou a temporada como o melhor jogador do Real Madrid. São 8 gols em 8 jogos. Fora dele, porém, o atacante tem aparecido em polêmicas, o que tem incomodado internamente o clube espanhol, de acordo com a matéria do jornal francês L'Equipe. Os mais recentes episódios foram duas aparições públicas do atacante enquanto se recuperava da lesão no joelho sofrida durante a data FIFA. Mbappé foi visto em uma boate durante uma noitada em Paris e em outro dia postou pedalando de bicicleta na Suíça. Menos mal que o atacante, quando se reapresentou ao Real Madrid, mostrou boas condições físicas, treinou e deve ser relacionado para o jogo contra o Villarreal no sábado. No entanto, a postura enquanto tratava de um problema físico incomodou. Há outras críticas, de acordo com L'Equipe, em relação à obsessão do jogador em conquistar a bola de ouro. Mbappé costuma abordar com frequência o tema e se meteu em polêmica com seu companheiro de seleção francesa, Dembélé, há poucos dias de a data FIFA começar. Mbappé disse que merecia o prêmio, afirmou sempre ter sido tratado como o escolhido e minimizou a ausência de títulos nas duas temporadas disputadas pelo Real Madrid. O fato pegou muito mal também no clube, ávido por retomar o rumo das conquistas após 2 anos ruins.
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2: E a camisa 10 da Argentina está livre. Após a despedida de Messi, a seleção se prepara para definir quem assumirá o número que um dia também já foi de Maradona e a imprensa local já aponta um favorito, Nico Paz do Como, da Itália. Nico Paz tem 22 anos. Após se destacar nos times inferiores do Tenerife, da Espanha, ele foi jogar no Real Madrid, ainda na base, e foi vendido ao Como no ano de 2024.
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3: O Brasil registrou um caso de violência política a cada 9 horas durante os 50 dias de campanha do primeiro turno das eleições de 2026. Foram 134 ocorrências entre 16 de agosto e 4 de outubro, número superior aos 121 casos registrados no primeiro turno de 2022. Os dados fazem parte de uma pesquisa das organizações não governamentais Terra de Direitos e Justiça Global. Ameaças, ofensas e agressões físicas foram os casos mais recorrentes. Durante o período, houve 2 assassinatos. Um deles foi um vereador e o outro um secretário municipal, além de 11 atentados. A maior parte dos casos ocorreu durante atividades de campanha ou eventos públicos. Já o ambiente virtual concentrou 31% dos casos. A diretora executiva da Justiça Global, Gláucia Marinho, destaca os efeitos da violência nas eleições.
4: A violência não pode ser tratada como parte natural da disputa eleitoral. Quando as ameaças e os ataques são usados para intimidar candidatura, impedir as atividades de campanha e silenciar propostas, o direito à participação política ele é muito afetado. Então, cabe às instituições garantir que a violência não determine quem vai poder participar ou não do jogo eleitoral, ocupar ou exercer cargos de poder.
3: Nesse primeiro turno, mais de 50% das vítimas eram mulheres. Além disso, 76% dos episódios foram contra candidatos, na maioria também mulheres. Gláucia Marinho comenta os ataques aos grupos mais vulneráveis.
4: Os homens são atacados por sua atuação política. Já as mulheres, as pessoas negras e trans, enfrentam também o racismo, o machismo e a transfobia que estrutura a sociedade brasileira. E quando essas formas de discriminação elas se cruzam, reforçam e ampliam as barreiras que impedem a participação política, tornando ainda mais difícil o acesso e a permanência de grupos historicamente vulnerabilizados aos espaços.

0: de poder.
1: Entre os estados, São Paulo, Rio Grande do Norte, Minas Gerais e Rio Grande do Sul tiveram o maior número de ocorrências. No período pré-eleitoral, entre outubro de 2024 e agosto deste ano, foram registrados 354 episódios de violência política. Da Rádio Nacional, em Brasília, Renato Ribeiro.
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3: Drones atingiram um data center conhecido como o Google Russo, causando um incêndio de grandes proporções. O incidente, reportado, levanta preocupações sobre a segurança de infraestruturas tecnológicas em meio a tensões geopolíticas. As autoridades ainda investigam a origem e a autoria do ataque, que resultou em danos significativos à estrutura. A extensão total do impacto nos serviços digitais ainda está sendo avaliada.
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3: A Índia está em meio a protestos após a exclusão de mais de 130 milhões de nomes dos cadastros eleitorais, um número superior à população do México. A medida, apresentada como forma de eliminar duplicidades, é criticada por opositores e ex-autoridades. A revisão dos cadastros eleitorais levanta preocupações sobre o risco de exclusão política, especialmente de muçulmanos, a população mais atingida. Milhões de eleitores que recorreram da exclusão ainda aguardam uma decisão, privados do direito de votar.
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3: O governo Trump nos Estados Unidos está propondo uma nova taxa de R$350 mil para estudantes estrangeiros que desejam trabalhar no país. A mudança atinge portadores do visto F1, o mais comum entre os alunos internacionais. A medida gerou debate e preocupação entre a comunidade estudantil e instituições de ensino, que alertam para o impacto na atração de talentos e na diversidade cultural das universidades americanas.
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3: O governo do presidente da França, Emmanuel Macron, recebe as três principais organizações estudantis do país. O encontro ocorre após um novo dia de protestos por melhores condições de ensino, que se espalharam por diversas cidades francesas. Os ministros da Educação e do Ensino Superior devem apresentar um plano de emergência para a substituição de professores ausentes, uma das principais reivindicações. Horários escolares e a carga de lição de casa também estão em revisão.
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4: Essas foram as últimas de hoje do jornal Rádio News. Voltaremos na próxima edição. Fique ligado.
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0: hoje aqui do nosso Top 10 do dia. A décima, até a primeira já se foi. A gente volta na próxima edição.
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0: 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Vamos lá, começando mais um Alô Tocaí, nessa sexta-feira maravilhosa, tá começando mais um programa que é líder absoluto em toda a cidade, tá todo mundo ouvindo, tá todo mundo grudado com Alô Tocaí, já tem gente na linha, alô, alô, alô!
1: Olá, eu sou a Sheila aqui do Barbieri, eu ofereço a programação para meus familiares, para minha mãe Tereza, para a Bruna, minha filha que trabalha aqui comigo na banca do Barbieri, tchau!
0: Opa, obrigado, obrigado, obrigado pela tua companhia. 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

0: tops pra você. E o melhor de tudo é que você que tá mandando ver. 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

Maravilha então, gente. Essas são as últimas de hoje, dessa segunda-feira. Fica triste não, tá só começando a semana. E a gente volta amanhã com mais Alô Tocaí.

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0: Obrigado!
1: Valeu!
0: Tamo junto, um beijo no coração de vocês.
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0: Está no ar mais uma edição do seu Jornal de Confiança. Com as informações mais quentes do dia. Trazendo tudo o que você precisa saber de maneira clara e direta. Eu sou Naldo Meirelles e prepare-se para ficar por dentro do que acontece no Brasil e no mundo, com análises e reportagens especiais. A partir de agora no Repórter Brasil News. Sejam bem-vindos.
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2: Previsão do tempo. Região Centro-Oeste. Em Cuiabá, Mato Grosso, previsão de muitas nuvens no céu com chuva isolada nesta terça-feira. Os termômetros marcam mínima de 25 e máxima de 40 graus. Umidade relativa do ar gira em torno de 80 a 30%. Brasília, Distrito Federal, tem céu claro com poucas nuvens. Temperatura mínima é de 22 e a máxima 34 graus. Umidade do ar varia de 60 a 20%. Região Nordeste, Fortaleza do Ceará tem céu repleto de nuvens. Temperatura mínima é de 25 e máxima de 32 graus nas horas mais quentes do dia. A umidade do ar vai de 90 a 50%. Em Graça Aranha, Maranhão. Previsão de céu cheio de nuvens no aniversário da cidade. Temperatura mínima de 25 e máxima de 38 graus. A umidade relativa do ar é de 75 a 20%. Região Norte. Em Macapá, capital do Amapá, terça-feira com céu nublado, com possibilidade de chuva isolada. Temperatura mínima é de 25 e máxima de 34 graus. A umidade do ar é de 90 a 45%. Manaus, no Amazonas, tem previsão de muitas nuvens com chuva isolada. Temperatura mínima é de 26 e a máxima de 35 graus. Umidade do ar varia de 80 a 40%. Região Sudeste. A cidade de São Paulo tem previsão de céu cheio de nuvens, com pancadas de chuva e trovoadas isoladas. Os termômetros registram mínima de 17 e máxima de 29 graus. Umidade relativa do ar na capital paulista vai de 100 a 50%. Lavras, em Minas Gerais. Sopra velhinhas com previsão de muitas nuvens no céu. Temperatura mínima 18 graus e máxima 32 graus. Umidade relativa do ar é de 90 a 40%. Região Sul. Em Porto Alegre, Rio Grande do Sul, previsão de céu encoberto. Os termômetros registram mínima de 14 e máxima de 19 graus. A umidade relativa do ar fica entre 100 e 80%. Porto Velho, em Santa Catarina, comemora aniversário com céu encoberto e com pancadas de chuva isoladas nesta terça-feira. Termômetros registrando mínima de 18 e máxima de 20 graus. A umidade relativa do ar oscila entre 100 e 90%. Você ouviu a previsão do tempo com informações do IBGE Cidades e do Instituto Nacional de Meteorologia, INMET. Redação de Lucília Araújo, da agência Rádio Gov, em Brasília, Vladimir Filipim.
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3: A qualidade do ar segue muito ruim em Manaus, capital do Amazonas. A prefeitura suspendeu os eventos ao ar livre e organizado.

0: realizados pelo município e no feriado desta segunda-feira. A fumaça das queimadas em outros municípios do Amazonas agrava a situação na capital. Para enfrentar a crise, o governo federal reconheceu situação de emergência em 36 municípios do estado atingidos por incêndios. A medida permite a liberação de recursos. Ministros e uma força-tarefa nacional chegaram ao Amazonas para alinhar ações com representantes do governo estadual e da prefeitura. Um sobrevoo com uma comitiva de ministros foi suspenso por falta de condições adequadas de visibilidade. O ministro da Integração e do Desenvolvimento Regional, Valdez Góes, comentou a atuação da força-tarefa.
1: Empregabilidade de brigadistas, 11 aeronaves, recursos sendo destinados para o que for necessário, de maneira que o governo federal, com seus atores presentes, em parceria e ladeado das autoridades estaduais e municipais, possam ser mais rápidos na atuação do apagar o fogo que está aí atingindo toda essa região aqui do Amazonas.
0: Em setembro, o Amazonas registrou 3.700 focos de calor, quase 4 vezes o número do mesmo período do ano passado. Nos primeiros dias de outubro, já são mais de 800 focos. Valdez Góes afirmou que as equipes federais vão continuar no estado para combater os incêndios e atender a população atingida.
1: Nossas equipes permanecem no estado, inclusive não só a equipe do Ministério de Meio Ambiente, da Defesa Civil Nacional, mas também da Força Nacional do SUS. Além de apagar o fogo, nós temos já as consequências desse fogo. As unidades hospitalares já começam a receber pacientes com algum tipo de dificuldade.
0: Na sexta-feira, a concentração de poluentes em Manaus chegou a níveis críticos, quase 4 vezes acima do limite considerado seguro pela Organização Mundial da Saúde. As aulas da rede municipal também chegaram a ser suspensas. A estiagem agravou a poluição do ar e dificultou o combate aos incêndios. Da Rádio Nacional em Brasília, Renato Ribeiro.
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3: A retotalização dos votos do primeiro turno da eleição para governador do Rio de Janeiro, realizada, mostrou que o candidato do PL, Douglas Ruas, ficou com 50,88% dos votos válidos, enquanto Eduardo Paes, do PSD, atingiu 44,16%. Com isso, Douglas Ruas está eleito governador do estado, já que obteve mais da metade dos votos válidos, conforme prevê a Constituição Federal. No entanto, o Tribunal Regional Eleitoral do Rio de Janeiro só vai proclamar oficialmente o resultado no próximo dia 15. Segundo o presidente do órgão, o desembargador Cláudio Melo Tavares, o procedimento formal exige decisão do plenário. Ele reiterou que até lá, os preparativos e a propaganda eleitoral para o segundo turno permanecem em suspenso.
4: Esse relatório ficará 3 dias na Secretaria do Tribunal, à disposição dos partidos, das federações e das coligações da Ordem dos Advogados do Brasil e do Ministério Público Eleitoral. Em seguida, os interessados terão 2 dias para apresentar eventuais reclamações e a comissão apuradora terá 3 dias para se manifestar sobre elas. Por fim, o plenário desta corte julgará as reclamações, aprovará o relatório e proclamará o resultado definitivo no dia 15 de outubro de 2026, às 15 horas.
3: A retotalização dos votos para governador do Rio atendeu a uma decisão do Tribunal Superior Eleitoral, que manteve o indeferimento do registro da candidatura de Antony Garotinho, do Republicanos. O candidato foi declarado inelegível pelo TRE do Rio por improbidade administrativa relacionada a irregularidades em programas executados quando governou o estado. Da Rádio Nacional no Rio de Janeiro, Cristiane Ribeiro.
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0: O presidente do Tribunal Superior Eleitoral, ministro Nunes Marques, determinou a suspensão do canal Exército do Lula no WhatsApp, que tem mais de 3 milhões e 300 mil seguidores. A Meta, dona do WhatsApp e do Facebook, tem 3 horas para interromper o envio de atualizações e a entrada de novos seguidores. A suspensão vale até a homologação do resultado do segundo turno das eleições de 2026. A decisão atende a um pedido da campanha de Flávio Bolsonaro, do PL, que acusa o canal de disseminar desinformação. Segundo Nunes Marques, a medida busca impedir o uso de uma ferramenta de comunicação para disseminar em massa e às vésperas das eleições conteúdos que o TSE já reconheceu como inverídicos. O criador do canal, o deputado federal André Janones, chamou a decisão de censura.

0: Gente, eles conseguiram. O canal Exército Lula sairá do ar em uma hora. Senta o dedo, explode esse vídeo pra gente denunciar. Denunciar que não é que se Flávio Bolsonaro for eleito, a censura vai ser instalada. Já começou. A censura já começou. Só que eles vão sentir agora a força de 3 milhões e 300 mil pessoas unidas. Nós não vamos nos calar. Nós vamos continuar. Eles me proibiram, inclusive, de criar outra. Vai ser instalada. Já começou. A censura já começou. Só que eles vão sentir agora a força de 3 milhões e 300 mil pessoas unidas. Nós não vamos nos calar. Nós vamos continuar. Eles me proibiram, inclusive, de criar outro canal, sem nenhuma argumentação. Nenhuma. Quem tá lá no canal tá vendo que a gente não começou a divulgar nada lá praticamente ainda. Começamos só de ontem pra hoje. Mas essas eles venceram. Quero dizer o seguinte, vocês venceram a batalha, mas a guerra vocês não venceram.
1: Em ato na Avenida Paulista, Lula do PT também criticou a decisão e afirmou que o partido vai recorrer.
2: Agora não vamos permitir que seja fechado um canal e um deputado que está pedindo para as pessoas que querem votar em mim só participar de um canal.
3: Não é certo, Lula.
2: Ora, não é possível, não é possível que o Tribunal da Justiça Eleitoral não tenha um comportamento civilizado, republicano, de permitir que as eleições fluam sem interferência da justiça. Eu vejo que na rede social eu estamos ganhando o jogo. E é por isso que eu estou desconfiado do comportamento da Corte Eleitoral, que tem bloqueado muita gente nossa e tem permitido que as ações dele continuem executando. Nós vamos hoje, sabe, entrar na justiça com o pedido do nosso partido, da nossa força, para que a gente equilibre esse jogo. Não vamos aceitar a intromissão indevida da justiça eleitoral na eleição.
1: O ministro determinou ainda que a Meta apresente em 48 horas um relatório com todas as mensagens publicadas no canal, inclusive as excluídas posteriormente. Da Rádio Nacional em Brasília, Renato Ribeiro.
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5: O aeroporto internacional Rei Khalid, em Riad, Arábia Saudita, permanece fechado após um ataque que resultou na morte de 12 pessoas. O incidente gerou forte condenação internacional e preocupação com a segurança regional. O Catar considerou o ataque uma violação da soberania saudita e uma ameaça para os civis e para a segurança da aviação. O enviado da ONU para o Iêmen, Hans Grundberg, alertou que tais ataques ameaçam a segurança regional e complicam os esforços para alcançar a paz no país.
4: 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Fique ligado.
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1: O brasileiro Henrique Marques conquistou a medalha de ouro no Grand Prix de Paris de Taekwondo, na França. Atual campeão mundial da categoria até 80 quilos, o atleta de 22 anos venceu o uzbequi Jasurbek Jaisunov na grande final por 2-0, com parciais de 10-9 e 4-2. A vitória teve uma virada emocionante. No primeiro round, Henrique chegou a estar perdendo por 9-2, mas reagiu de forma impressionante e conseguiu virar o placar para 10-9. No segundo, confirmou o domínio e garantiu mais um título internacional para o Brasil. Com o resultado, Henrique somou 60 pontos no ranking mundial e deve reassumir a liderança da categoria até 80 quilos na próxima atualização. O Brasil encerrou a competição com destaque, conquistando 2 ouros no Taekwondo Olímpico, já que Maria Clara Pacheco também foi campeã no sábado na categoria até 57 quilos. A brasileira vive uma fase extraordinária, com 54 vitórias em 55 lutas neste ciclo olímpico. As conquistas reforçam a força do taekwondo brasileiro no cenário internacional e aumentam as expectativas para os próximos desafios da equipe rumo aos Jogos Olímpicos de Los Angeles em 2028.
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2: O brasileiro Hugo Calderano foi eliminado na semifinal do Smash da China de tênis de mesa em Pequim. Em uma partida emocionante contra o taiwanês Lin Yunju, o brasileiro começou melhor e abriu 2-0, vencendo as primeiras parciais por 11-9. Porém, o adversário reagiu, ganhou 3 sets consecutivos e virou o confronto. Calderano ainda conseguiu se recuperar na sexta parcial, vencendo por 11-3 e levando a decisão para o sétimo e último set, mas acabou derrotado por

0: 4 sets a 3. A eliminação encerrou a campanha de Calderano no torneio, apesar de uma trajetória de destaque até a semifinal. Antes de enfrentar Lin Yunju, o brasileiro havia vencido 3 partidas sem perder sets, e superado o francês Félix Lebrun, vice-líder do ranking mundial, por 4 sets a 1 nas quartas de final. Considerado um dos principais torneios do calendário internacional do tênis de mesa, o Smash da China reúne grandes nomes da modalidade. Mesmo sem chegar à decisão, Hugo demonstrou alto nível técnico durante a competição e segue entre os principais representantes brasileiros no cenário mundial.
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2: O São Paulo venceu o Vitória por 2-1 no Morumbis, pela 30ª rodada do Campeonato Brasileiro. O grande destaque da partida foi o atacante argentino Jonathan Caleri, que abriu o placar para o tricolor ainda no primeiro tempo, aproveitando uma jogada construída pelas laterais. O Vitória reagiu e chegou ao empate aos 39 minutos, com o Emanuel Martinez, que finalizou de fora da área e contou com um desvio na trajetória da bola para superar o goleiro Rafael. Com o resultado igualado, as equipes foram para o intervalo em um confronto bastante disputado. Na segunda etapa, o São Paulo voltou mais ofensivo, e as mudanças promovidas pelo técnico Dorival Júnior ajudaram a equipe a recuperar o controle do jogo. O meia Lucas Moura retornou aos gramados após 5 meses afastado por lesão e participou da construção da jogada que terminou no segundo gol de Caleri, aos 25 minutos do segundo tempo, garantindo a vitória tricolor. Com os 3 pontos, o São Paulo encerrou uma sequência de 2 derrotas e chegou aos 39 pontos, ocupando a 9ª colocação naquele momento. Já o Vitória continuou sem vencer fora de casa no Brasileirão e agora se prepara para enfrentar o Corinthians na próxima rodada.
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3: O Vasco da Gama empatou em 0-0 com o Remo em São Januário, pela 30ª rodada do Campeonato Brasileiro. Jogando em casa, o Cruz Maltino encontrou dificuldades para superar a defesa adversária e não conseguiu transformar o maior volume de jogo em gols. A equipe carioca até criou algumas oportunidades, mas pecou na finalização e demonstrou ansiedade ao longo da partida. O Remo, por sua vez, adotou uma postura defensiva e conseguiu segurar a pressão vascaína, garantindo um ponto importante na luta contra o rebaixamento. Com o empate, o Vasco chegou aos 35 pontos, permaneceu na 14ª colocação e manteve 4 pontos de vantagem sobre o Internacional, primeiro time dentro da zona de rebaixamento, além de ter uma partida a menos. O resultado interrompeu a sequência de 4 vitórias consecutivas da equipe e deixou um sentimento de frustração antes do confronto contra o Boca Juniors pela semifinal da Copa Sul-Americana. Já o Remo chegou a 25 pontos, continuou na 19ª posição e ampliou para 12 jogos sua sequência sem vencer na temporada.
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4: O Maringá venceu o Floresta por 2-0 no estádio Willie Davids, no Paraná, pela última rodada do quadrangular decisivo do Campeonato Brasileiro da Série C. Diante de sua torcida, o time paranaense começou a partida buscando o resultado que precisava para garantir o acesso à Série B. Depois de um primeiro tempo sem gols, a equipe abriu o placar na etapa final com Ronald Camarão, que acertou um chute potente no ângulo. Na sequência, Paulinho ampliou a vantagem em cobrança de falta, confirmando a vitória do Dogão em uma partida decisiva. Com o resultado, o Maringá conquistou pela primeira vez em sua história o acesso à Série B do Campeonato Brasileiro, garantindo presença na competição nacional em 2027. A equipe também assegurou vaga na final da Série C, beneficiada pela derrota do Santa Cruz por 1-0 para o Botafogo PB. O time paranaense encerrou sua participação no quadrangular com 11 pontos e agora aguarda a definição do adversário na decisão. Já o Floresta se despediu da competição sem conseguir a classificação para a segunda divisão.
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5: A Polícia Federal negou a existência de um depoimento no qual o ex-banqueiro Daniel Vorcaro teria afirmado que repassou dinheiro para um documentário sobre o presidente Lula candidato à reeleição. A informação do suposto depoimento foi dada pela revista Veja. Segundo a PF, não foram entregues quaisquer anexos, documentos ou informações que comprovem o que a revista relatou. A Agência Brasil, advogado de Vorcaro, Daniel Bialski, disse não ter conhecimento sobre o suposto financiamento. Ele esclareceu que não

0: estava à frente da defesa do ex-banqueiro quando as propostas de colaboração foram apresentadas, mas garante não ter havido nenhum novo depoimento à PF ou qualquer outro órgão tratando do assunto. O advogado de Vorcaro também afirmou não ter tido acesso a qualquer documento comprovando tal financiamento e ressaltou que seu cliente nunca falou com ele sobre isso. Diante da notícia da revista Veja, a Advocacia Geral da União disse que irá pedir a publicação de direito de resposta e da correção das informações divulgadas. Para a AGU, houve divulgação de informações inverídicas e gravemente ofensivas a autoridades federais. Juristas do grupo Prerrogativas pediram que a Polícia Federal realize perícia no áudio divulgado pela Veja. Para o grupo, há suspeitas de que a gravação tenha sido adulterada com a finalidade de interferir no segundo turno das eleições presidenciais. O rumor se assemelha ao episódio em que Daniel Vorcaro repassou, a pedido de Flávio Bolsonaro, mais de 60 milhões de reais para supostamente financiar um filme sobre seu pai, o ex-presidente Jair Bolsonaro. Ao contrário do que consta na matéria da Veja, Flávio Bolsonaro confirmou ter pedido dinheiro a Vorcaro. Com informações da Agência Brasil, da Rádio Nacional em Brasília, Gésio Passos.
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2: A vacina brasileira contra a malária causada pelo parasita Plasmodium vivax recebeu autorização da Anvisa para iniciar os testes em humanos. A Vivaxin é desenvolvida pelo CT Vacinas da UFMG em parceria com a USP e o laboratório Cristália. A primeira fase do estudo deve reunir 48 voluntários saudáveis de 18 a 59 anos que nunca tiveram malária. O objetivo é avaliar a segurança da vacina, possíveis reações à aplicação e a capacidade de estimular uma resposta do sistema imunológico. Os participantes receberão 3 doses, com intervalo de 28 dias entre as aplicações. O estudo será realizado no Centro de Pesquisas Clínicas do Hospital das Clínicas da UFMG em Belo Horizonte, com acompanhamento previsto por 360 dias. A malária vivax é a forma mais comum da doença no Brasil. A maior parte dos casos ocorre na região amazônica. A doença é transmitida pela picada de mosquitos infectados e pode provocar febre, calafrios e dor de cabeça. O parasita também pode permanecer no fígado e voltar a causar a doença, provocando novos episódios. A autorização da Anvisa permite que a pesquisa avance para a etapa clínica, mas ainda serão necessários novos estudos para verificar a eficácia e a proteção oferecida pela vacina antes de qualquer eventual uso na população. De Belo Horizonte, da Rádio Inconfidência, Gustavo Abreu para a Rádio Nacional.
1: 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Esse foi mais uma edição do Repórter Brasil News. Obrigado pela sua companhia e até a próxima edição.
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3: Fala, galera, beleza? Tô chegando e tá começando agora o Music Pop aqui pela sua rádio favorita, comigo, Bia Ibsen. A partir de agora, só as melhores do pop aqui no seu radinho, através da sua internet também. Muito obrigada já pela companhia, pela sua audiência. Hoje, segunda-feira, ali tem muita música boa pra você, já começando com essa.
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0: Todo mundo ligadinho aqui com a gente no Music Pop. Agora eu vou lá para aquele rápido intervalo, já volto.
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1: É isso aí, gente. Voltamos com mais um Music Pop por aqui, trazendo só o melhor do pop atual pra você. É só música boa. É isso que a gente gosta, né? Bora então com mais uma.

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1: Daqui a pouquinho tem mais Music Pop pra você.
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0: Agora eu, Bia Ibsen, vou indo nessa. Obrigada pela companhia, obrigada pela sua audiência, viu? E a gente se encontra por aqui. Um beijo pra você. Fique com Deus. Aquele abraço. Tchau, tchau.
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2: Segunda-feira, excelente segundona pra todo mundo. Aqui Kleber Salles no seu rádio, com mais uma edição do nosso Pagodaço, hein? E a nossa semana começa sempre maravilhosamente bem, né? Com o Pagodaço, com a energia que contagia. Então vamos lá com a primeirinha de hoje, segura!

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1: Fechando mais uma sequência aqui na programação do nosso Pagodaço. O melhor do samba e do pagode pra você swingar com a gente aqui, hein? Daqui a pouco eu volto com mais músicas. Não sai daí.
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2: Oi, gente! Vai começar o Super 10. As 10 mais tocadas em todo o Brasil. As 10 da programação. E aí, como você está? Está preparado? Vem comigo! Está no ar o Super 10!
1: Décima posição!

0: nona posição.
1: Eu acho que você tem que mandar aquela mensagem. Mas manda o que tá no seu coração.
2: Porque se fosse eu falaria mais ou menos assim.
3: Ei, boa noite. Antes de te bloquear, eu só vim te dizer que a partir de hoje pode tocar o terror, fazer o que quiser fazer. A boca é sua, curte sua farra, sinto mais nada.
1: Não, apaga.

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3: Quase 22.

0: 7:21.
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0: 7:22.

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0: 9h10.
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1: Oi, gente, estamos de volta com Super 10. Aumenta o som e confira mais uma super sequência.
0: Sexta posição. 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
1: Oi, gente, estamos de volta com Super 10. 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
0: Sexta posição.

0: Afasta a mão.
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3: 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Encerramos por aqui mais um Super 10. Espero que tenha gostado da programação de hoje. Voltaremos na próxima. Beijos e até lá.
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2: Muito bem, a partir de agora está no ar o Jornal Rádio News. Informação em primeiro lugar. Brasil e o mundo passam aqui na sua rádio favorita. Sejam bem-vindos.
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3: Previsão do tempo. Região Centro-Oeste. Em Cuiabá, Mato Grosso, previsão de muitas nuvens no céu com chuva isolada nesta terça-feira. Os termômetros marcam mínima de 25 e máxima de 40 graus. Umidade relativa do ar gira em torno de 80 a 30%. Brasília, Distrito Federal, tem céu claro com poucas nuvens. Temperatura mínima de 22 e a máxima 34 graus. Umidade do ar varia de 60 a 20%. Região Nordeste, Fortaleza do Ceará tem céu repleto de nuvens. Temperatura mínima é de 25 e máxima de 32 graus nas horas mais quentes do dia. A umidade do ar vai de 90 a 50%. Em Graça Aranha, Maranhão, previsão de céu cheio de nuvens no aniversário da cidade. Temperatura mínima de 25 e máxima de 38 graus. A umidade relativa do ar é de 75 a 20%. Região Norte, em Macapá, capital do Amapá, terça-feira com céu nublado, com possibilidade de chuva isolada. Temperatura mínima é de 25 e máxima de 34 graus. A umidade do ar é de 90 a 45%. Manaus, no Amazonas, tem previsão de muitas nuvens com chuva isolada. Temperatura mínima é de 26 e a máxima de 35 graus. Umidade do ar varia de 80 a 40%. Região Sudeste. A cidade de São Paulo tem previsão de céu cheio de nuvens, com pancadas de chuva e trovoadas isoladas. Os termômetros registram mínima de 17 e máxima de 29 graus. Umidade relativa do ar na capital paulista vai de 100 a 50%. Lavras, em Minas Gerais. Sopra velhinhas com previsão de muitas nuvens no céu. Temperatura mínima 18 graus e máxima 32 graus. Umidade relativa do ar é de 90 a 40%. Região Sul. Em Porto Alegre, Rio Grande do Sul, previsão de céu encoberto. Os termômetros registram mínima de 14 e máxima de 19 graus. A umidade relativa do ar fica entre 100 e 80%. Porto Velho, em Santa Catarina, comemora aniversário com céu encoberto e com pancadas de chuva isoladas nesta terça-feira. Termômetros registrando mínima de 18 e máxima de 20 graus. A umidade relativa do ar oscila entre 100 e 90%. Você ouviu a previsão do tempo com informações do IBGE Cidades e do Instituto Nacional de Meteorologia, INMET. Redação de Lucília Araújo, da agência Rádio Gov, em Brasília, Vladimir Filipim.
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1: 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A qualidade do ar segue muito ruim em Manaus, capital do Amazonas. A prefeitura suspendeu os eventos ao ar livre organizados pelo município e no feriado desta segunda-feira. A fumaça das queimadas em outros municípios do Amazonas agrava a situação na capital. Para enfrentar a crise, o governo federal reconheceu situação de emergência

0: for necessário. De maneira que o governo federal, com seus atores presentes, em parceria e ladeado das autoridades estaduais e municipais, possam ser mais rápidos na atuação do apagar o fogo que está aí atingindo toda essa região aqui do Amazonas.
1: Em setembro, o Amazonas registrou 3.700 focos de calor, quase 4 vezes o número do mesmo período do ano passado. Nos primeiros dias de outubro, já são mais de 800 focos. Valdez Góes afirmou que as equipes federais vão continuar no estado para combater os incêndios e atender a população atingida.
0: Nossas equipes permanecem no estado, inclusive não só a equipe do Ministério de Meio Ambiente, da Defesa Civil Nacional, mas também da Força Nacional do SUS. Além de apagar o fogo, nós temos já as consequências desse fogo. As unidades hospitalares já começam a receber pacientes com algum tipo de dificuldade.
1: Na sexta-feira, a concentração de poluentes em Manaus chegou a níveis críticos, quase 4 vezes acima do limite considerado seguro pela Organização Mundial da Saúde. As aulas da rede municipal também chegaram a ser suspensas. A estiagem agravou a poluição do ar e dificultou o combate aos incêndios. Da Rádio Nacional em Brasília, Renato Ribeiro.
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3: A retotalização dos votos do primeiro turno da eleição para governador do Rio de Janeiro, realizada, mostrou que o candidato do PL, Douglas Ruas, ficou com 50,88% dos votos válidos, enquanto Eduardo Paes, do PSD, atingiu 44,16%. Com isso, Douglas Ruas está eleito governador do estado, já que obteve mais da metade dos votos válidos, conforme prevê a Constituição Federal. No entanto, o Tribunal Regional Eleitoral do Rio de Janeiro só vai proclamar oficialmente o resultado no próximo dia 15. Segundo o presidente do órgão, o desembargador Cláudio Melo Tavares, o procedimento formal exige decisão do plenário. Ele reiterou que até lá, os preparativos e a propaganda eleitoral para o segundo turno permanecem em suspenso.
4: Esse relatório ficará 3 dias na Secretaria do Tribunal, à disposição dos partidos, das federações e das coligações da Ordem dos Advogados do Brasil e do Ministério Público Eleitoral. Em seguida, os interessados terão 2 dias para apresentar eventuais reclamações e a comissão apuradora terá 3 dias para se manifestar sobre elas. Por fim, o plenário desta corte julgará as reclamações, aprovará o relatório e proclamará o resultado definitivo no dia 15 de outubro de 2026, às 15 horas.
3: A retotalização dos votos para governador do Rio atendeu a uma decisão do Tribunal Superior Eleitoral, que manteve o indeferimento do registro da candidatura de Antony Garotinho do Republicanos. O candidato foi declarado inelegível pelo TRE do Rio por improbidade administrativa relacionada a irregularidades em programas executados quando governou o estado. Da Rádio Nacional no Rio de Janeiro, Cristiane Ribeiro.
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1: O presidente do Tribunal Superior Eleitoral, ministro Nunes Marques, determinou a suspensão do canal Exército do Lula no WhatsApp, que tem mais de 3 milhões e 300 mil seguidores. A Meta, dona do WhatsApp e do Facebook, tem 3 horas para interromper o envio de atualizações e a entrada de novos seguidores. A suspensão vale até a homologação do resultado do segundo turno das eleições de 2026. A decisão atende a um pedido da campanha de Flávio Bolsonaro, do PL, que acusa o canal de disseminar desinformação. Segundo Nunes Marques, a medida busca impedir o uso de uma ferramenta de comunicação para disseminar em massa e às vésperas das eleições conteúdos que o TSE já reconheceu como inverídicos. O criador do canal, o deputado federal André Janones, chamou a decisão de censura.
5: Gente, eles conseguiram. O canal Exército Lula sairá do ar em 1 hora. Senta o dedo, explode esse vídeo pra gente denunciar. Denunciar que não é que se Flávio Bolsonaro for eleito, a censura vai ser instalada. Já começou. A censura já começou. Só que eles vão sentir agora a força de 3 milhões e 300 mil pessoas unidas. Nós não vamos nos calar. Nós vamos continuar. Eles me proibiram, inclusive, de criar outro canal. Sem nenhuma argumentação. Nenhuma. Quem tá lá no canal tá vendo que a gente não começou a divulgar nada lá praticamente ainda. Começamos só de ontem para hoje, mas essas eles venceram. Quero dizer o seguinte, vocês venceram a batalha, mas a guerra vocês não venceram.
1: Em ato na Avenida Paulista, Lula do PT também criticou a decisão e afirmou que o partido vai recorrer.
6: Agora não vão permitir que esteja fechado um caso.

0: canal, e um deputado que tá pedindo para as pessoas que querem votar em mim e só participar de um canal.
1: Não é certo, Lula.
0: Olha, não é possível, não é possível que os filhos da justiça eleitoral não tenham um comportamento civilizado republicano que permitir que as eleições fluam sem interferência da justiça. Eu vejo que na rede social nós estamos ganhando o jogo. E é por isso que eu estou desconfiado do comportamento da Corte Eleitoral, que tem bloqueado muita gente nossa e tem permitido que as ações deles continuem executando. Nós vamos hoje, sabe, entrar na justiça com o pedido do nosso partido, da nossa força, para que a gente equilibre esse jogo. Não vamos aceitar a intromissão indevida da justiça eleitoral na eleição.
2: O ministro determinou ainda que a Meta apresente em 48 horas um relatório com todas as mensagens publicadas no canal, inclusive as excluídas posteriormente. Da Rádio Nacional em Brasília, Renato Ribeiro.
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4: O Aeroporto Internacional Rei Khalid, em Riad, Arábia Saudita, permanece fechado após um ataque que resultou na morte de 12 pessoas. O incidente gerou forte condenação internacional e preocupação com a segurança regional. O Catar considerou o ataque uma violação da soberania saudita e uma ameaça para os civis e para a segurança da aviação. O enviado da ONU para o Iêmen, Hans Grundberg, alertou que tais ataques ameaçam a segurança regional e complicam os esforços para alcançar a paz no país.
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5: Depois do intervalo, tem mais Jornal Rádio News. Fique na sintonia.
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4: Estamos de volta e agora vamos falar de esporte aqui no Jornal Rádio News.
5: Confira comigo alguns esportes tradicionais de diferentes países do mundo. E na Nova Zelândia, o rugby é o esporte mais popular e a seleção nacional, os All Blacks, é considerada uma das melhores equipes de rugby do mundo. Uma curiosidade é que os All Blacks são conhecidos por sua tradicional haka, uma dança maori que é realizada antes de cada partida. O haka é um símbolo de força, coragem e respeito e faz parte da cultura do rugby na Nova Zelândia.
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5: E na Índia, o críquete é o esporte mais popular e é quase uma religião para milhões de indianos. Uma curiosidade sobre o críquete é que na Índia, ao lado de países como Austrália e Inglaterra, faz parte dos três grandes do críquete, dominando as competições internacionais. Em 1983, a seleção indiana venceu a Copa do Mundo de críquete, um feito histórico que inspirou gerações. A Indian Premier League, IPL, uma liga profissional de críquete, também é um dos torneios esportivos mais assistidos no mundo.
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5: O hóquei no gelo é o esporte mais popular no Canadá e o país é uma potência mundial no esporte, tendo conquistado várias medalhas olímpicas e campeonatos mundiais. Uma curiosidade é que o hóquei no gelo foi criado no Canadá e o país é o berço de muitos dos maiores jogadores da história, como Wayne, considerado o melhor jogador de hóquei de todos os tempos. O Hockey Night em Canadá é um dos programas de televisão mais assistidos no país.
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6: O Papa Leão XIV anunciou que será submetido a uma cirurgia para remover um nódulo detectado em um de seus pulmões. O anúncio foi feito durante o Angelus, na Praça de São Pedro, no Vaticano. De acordo com o pontífice, o nódulo foi identificado durante exames médicos recentes, em uma fase muito inicial e bem localizado. A cirurgia será realizada nos próximos dias no Hospital Policlínico Gemelli, em Roma, conforme informações da imprensa internacional.
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6: Um incêndio em uma subestação de energia elétrica no bairro de Amaralina, em Salvador, causou a interrupção do fornecimento de eletricidade em diversas localidades. Além de Amaralina, bairros como Pituba e Caminho das Árvores foram afetados pela ocorrência. O incidente, que gerou muita fumaça escura, mobilizou o Corpo de Bombeiros Militar para combater as chamas. A Neoenergia Coelba, responsável pelo serviço, informou que o problema ocorreu durante a tarde e equipes trabalham para restabelecer a energia nas áreas atingidas.
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7: O uso de celulares por crianças de até 3 anos de idade é uma prática condenada por 8 em cada 10 adultos brasileiros, ou 82%. Ao mesmo tempo, 73% consideram que brincar na rua é melhor para a criança do que ficar diante das telas. Os dados são de uma pesquisa do Instituto Locomotiva. Entre crianças de 4 a 7 anos, a oposição ao uso do celular chega a 75%. Já quando o assunto é ter um aparelho próprio, 52% dos entrevistados aceitam que a criança ganhe um celular até os 12 anos. O estudo também mostra que 88% são favoráveis ao uso de celulares por adolescentes de 13 a 17 anos. A maioria também percebe que as crianças de hoje não querem mais brincar na rua e preferem ficar no celular ou na TV. Essa opinião é compartilhada por 83% dos entrevistados. O Estatuto Digital da Criança e do Adolescente, que entrou em vigor neste ano, estabelece regras de proteção aos mais jovens, entre elas a determinação de que menores de 16 anos só podem acessar

0: acessar redes sociais se a conta estiver vinculada à de um responsável legal. A pesquisa ouviu 1.367 homens e mulheres com 18 anos ou mais entre 28 de setembro e 6 de outubro. Com informações da Agência Brasil, da Rádio Nacional no Rio de Janeiro, Cristiane Ribeiro.
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2: Após passar por uma cirurgia no abdômen, o ex-presidente José Sarney foi internado na unidade de terapia intensiva UTI do UDI Hospital em São Luís. Aos 96 anos, ele passou por uma cirurgia para reversão de obstrução intestinal. O boletim médico divulgado informa que o ex-presidente permanece estável do ponto de vista hemodinâmico. Ele está acordado e sendo acompanhado pelas equipes de terapia intensiva e de cirurgia do aparelho digestivo, ainda sem previsão de alta. De acordo com o hospital, Sarney foi internado com quadro de dor abdominal. Após avaliação clínica e exames de imagem, foi submetido à cirurgia, que transcorreu sem intercorrências. Em setembro, o ex-presidente recebeu diagnóstico de pneumonia e também chegou a ficar internado. Membro da Academia Brasileira de Letras desde 1980, José Sarney foi governador do Maranhão e senador durante a ditadura militar. Também foi o primeiro presidente da República após a redemocratização, entre 1985 e 1990. Depois disso, exerceu 3 mandatos como senador pelo Amapá, entre 1991 e 2015. Da Rádio Agência Nacional em Brasília, Akemi Nitahara.
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3: O Tribunal Superior Eleitoral determinou a suspensão imediata de uma propaganda eleitoral da campanha do presidente Luiz Inácio Lula da Silva. A peça publicitária afirmava que Flávio Bolsonaro é investigado por corrupção e lavagem de dinheiro no caso do Banco Master. A decisão do ministro Nunes Marques, presidente do TSE, argumenta que a mensagem transmitida ao eleitorado sugere que a chapa adversária se define pela prática de crimes. A campanha de Lula já anunciou que entrará com recurso contra a suspensão.
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3: Manifestantes que participaram de um ato em apoio ao presidente Luiz Inácio Lula da Silva, na Avenida Paulista, em São Paulo, picharam e depredaram entradas de estações do metrô após o encerramento da manifestação. Segundo relatos da Polícia Militar, portas e grades de acesso da Estação Consolação foram quebradas. Imagens também registraram atos de vandalismo na Estação Trianon MASP, durante a dispersão do público. As ocorrências foram registradas após o evento político realizado na região central da capital paulista. Diante dos tumultos e dos danos às estruturas, a Polícia Militar determinou o fechamento de estações da região para evitar novos problemas e permitir a atuação das equipes de segurança. As estações Consolação e Trianon MASP foram citadas nos relatos iniciais, enquanto outras informações apontaram também o fechamento da Estação Paulista. Até a publicação da notícia, as autoridades ainda buscavam esclarecer as circunstâncias dos episódios e levantar mais informações sobre os responsáveis pelos danos. O caso ocorreu durante a dispersão dos participantes do ato e foi acompanhado pelas forças de segurança.
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4: Essas foram as últimas de hoje do jornal Rádio News. Voltaremos na próxima edição. Fique ligado.
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1: Eu acho que você tem que mandar aquela mensagem. 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

0: 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É
1: e aí,
0: hit.
1: Boa noite, agora foi?
2: Aí. Valeu, rapaziada. Essa é a última de hoje aqui do nosso Top 10 do dia. Não sai daí, não. Tá chegando mais um campeão aqui na Mais Ouvida. A gente volta na próxima edição.
3: Esse foi o Top 10. Voltaremos na próxima edição.
2: Valeu, rapaziada. Com...
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0: grandona, com participação de você aí, onde você estiver, sinta-se sempre à vontade, hein? Já tem gente na linha. Alô, quem fala?
1: Meu nome é Jussara. Tô aqui no meu trabalho também, na igreja IECG em Campo Grande. Obrigada, tenha um bom dia.
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0: 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E o melhor de tudo é você que tá no controle. 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
2: Muito bem, a partir de agora está no ar o Jornal Rádio News. Informação em primeiro lugar. Brasil e o mundo passam aqui na sua rádio favorita. Sejam bem-vindos.
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3: Previsão do tempo. Região Centro-Oeste. Em Cuiabá, Mato Grosso, previsão de muitas nuvens no céu com chuva isolada nesta terça-feira. Os termômetros marcam mínima de 25 e máxima de 40 graus. Umidade relativa do ar gira em torno de 80 a 30%. Brasília, Distrito Federal, tem céu claro com poucas nuvens. Temperatura mínima é de 22 e a máxima 34 graus. Umidade do ar varia de 60 a 20%. Região Nordeste, Fortaleza do Ceará tem céu repleto de nuvens. Temperatura mínima é de 25 e máxima de 32 graus nas horas mais quentes do dia. A umidade do ar vai de 90 a 50%. Em Graça Aranha, Maranhão, previsão de céu cheio de nuvens no aniversário da cidade. Temperatura mínima de 25 e máxima de 38 graus. A umidade relativa do ar é de 75 a 20%. Região Norte, em Macapá, capital do Amapá, terça-feira com céu nublado, com possibilidade de chuva isolada. Temperatura mínima é de 25 e máxima de 34 graus. A umidade do ar é de 90 a 45%. Manaus, no Amazonas, tem previsão de muitas nuvens com chuva isolada. Temperatura mínima é de 26 e a máxima de 35 graus. Umidade do ar varia de 80 a 40%. Região Sudeste,

0: cidade São Paulo tem previsão de céu cheio de nuvens, com pancadas de chuva e trovoadas isoladas. Os termômetros registram mínima de 17 e máxima de 29 graus. Umidade relativa do ar na capital paulista vai de 100 a 50%. Lavras, em Minas Gerais. Sopra velhinhas com previsão de muitas nuvens no céu. Temperatura mínima 18 graus e máxima 32 graus. Umidade relativa do ar é de 90 a 40%. Região Sul. Em Porto Alegre, Rio Grande do Sul, previsão de céu encoberto. Os termômetros registram mínima de 14 e máxima de 19 graus. A umidade relativa do ar fica entre 100 e 80%. Porto Velho, em Santa Catarina, comemora aniversário com céu encoberto e com pancadas de chuva isoladas nesta terça-feira. Termômetros registrando mínima de 18 e máxima de 20 graus. A umidade relativa do ar oscila entre 100 e 90%. Você ouviu a previsão do tempo com informações do IBGE Cidades e do Instituto Nacional de Meteorologia, INMET. Redação de Lucília Araújo, da agência Rádio Gov, em Brasília, Vladimir Filipim.
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2: A qualidade do ar segue muito ruim em Manaus, capital do Amazonas. A prefeitura suspendeu os eventos ao ar livre organizados pelo município e no feriado desta segunda-feira. A fumaça das queimadas em outros municípios do Amazonas agrava a situação na capital. Para enfrentar a crise, o governo federal reconheceu situação de emergência em 36 municípios do estado atingidos por incêndios. A medida permite a liberação de recursos. Ministros e uma força-tarefa nacional chegaram ao Amazonas para alinhar ações com representantes do governo estadual e da prefeitura. Um sobrevoo com uma comitiva de ministros foi suspenso por falta de condições adequadas de visibilidade. O ministro da Integração e do Desenvolvimento Regional, Valdez Góes, comentou a atuação da força-tarefa.
3: Empregabilidade de brigadistas, 11 aeronaves, recursos sendo destinados para o que for necessário, de maneira que o governo federal, com seus atores presentes, em parceria e ladeado das autoridades estaduais e municipais, possam ser mais rápidos na atuação do apagar o fogo que está aí atingindo toda essa região aqui do Amazonas.
2: Em setembro, o Amazonas registrou 3.700 focos de calor, quase quatro vezes o número do mesmo período do ano passado. Nos primeiros dias de outubro, já são mais de 800 focos. Valdez Góes afirmou que as equipes federais vão continuar no estado para combater os incêndios e atender a população atingida.
3: Nossas equipes permanecem no estado, inclusive não só a equipe do Ministério de Meio Ambiente, da Defesa Civil Nacional, mas também da Força Nacional do SUS. Além de apagar o fogo, nós temos já as consequências desse fogo. As unidades hospitalares já começam a receber pacientes com algum tipo de dificuldade.
2: Na sexta-feira, a concentração de poluentes em Manaus chegou a níveis críticos, quase quatro vezes acima do limite considerado seguro pela Organização Mundial da Saúde. As aulas da rede municipal também chegaram a ser suspensas. A estiagem agravou a poluição do ar e dificultou o combate aos incêndios. Da Rádio Nacional em Brasília, Renato Ribeiro.
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4: A retotalização dos votos do primeiro turno da eleição para governador do Rio de Janeiro, realizada, mostrou que o candidato do PL, Douglas Ruas, ficou com 50,88% dos votos válidos, enquanto Eduardo Paes, do PSD, atingiu 44,16%. Com isso, Douglas Ruas está eleito governador do estado, já que obteve mais da metade dos votos válidos, conforme prevê a Constituição Federal. No entanto, o Tribunal Regional Eleitoral do Rio de Janeiro só vai proclamar oficialmente o resultado no próximo dia 15. Segundo o presidente do órgão, o desembargador Cláudio Melo Tavares, o procedimento

0: formal exige decisão do plenário. Ele reiterou que até lá, os preparativos e a propaganda eleitoral para o segundo turno permanecem em suspenso.
1: Esse relatório ficará 3 dias na Secretaria do Tribunal, à disposição dos partidos, das federações e das coligações da Ordem dos Advogados do Brasil e do Ministério Público Eleitoral. Em seguida, os interessados terão 2 dias para apresentar eventuais reclamações e a comissão apuradora terá 3 dias para se manifestar sobre elas. Por fim, o plenário desta corte julgará as reclamações, aprovará o relatório e proclamará o resultado definitivo no dia 15 de outubro de 2026, às 15 horas.
0: A retotalização dos votos para governador do Rio atendeu a uma decisão do Tribunal Superior Eleitoral, que manteve o indeferimento do registro da candidatura de Antony Garotinho do Republicanos. O candidato foi declarado inelegível pelo TRE do Rio por improbidade administrativa relacionada a irregularidades em programas executados quando governou o estado. Da Rádio Nacional no Rio de Janeiro, Cristiane Ribeiro.
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3: O presidente do Tribunal Superior Eleitoral, ministro Nunes Marques, determinou a suspensão do canal Exército do Lula no WhatsApp, que tem mais de 3 milhões e 300 mil seguidores. A Meta, dona do WhatsApp e do Facebook, tem 3 horas para interromper o envio de atualizações e a entrada de novos seguidores. A suspensão vale até a homologação do resultado do segundo turno das eleições de 2026. A decisão atende a um pedido da campanha de Flávio Bolsonaro, do PL, que acusa o canal de disseminar desinformação. Segundo Nunes Marques, a medida busca impedir o uso de uma ferramenta de comunicação para disseminar em massa e às vésperas das eleições conteúdos que o TSE já reconheceu como inverídicos. O criador do canal, o deputado federal André Janones, chamou a decisão de censura.
4: Gente, eles conseguiram. O canal Exército Lula sairá do ar em 1 hora. Senta o dedo, explode esse vídeo pra gente denunciar. Denunciar que não é que se Flávio Bolsonaro for eleito, a censura vai ser instalada. Já começou. A censura já começou. Só que eles vão sentir agora a força de 3 milhões e 300 mil pessoas unidas. Nós não vamos nos calar. Nós vamos continuar. Eles me proibiram, inclusive, de criar outro canal. Sem nenhuma argumentação. Nenhuma. Quem tá lá no canal tá vendo que a gente não começou a divulgar nada lá praticamente ainda. Começamos só de ontem. Tem para hoje, mas essas eles venceram. Quero dizer o seguinte, vocês venceram a batalha, mas a guerra vocês não venceram.
3: Em ato na Avenida Paulista, Lula do PT também criticou a decisão e afirmou que o partido vai recorrer.
5: Nós não vamos permitir que seja fechado um canal e um deputado que está pedindo para as pessoas que querem votar em mim só participar de um canal. Não é certo, Lula. Olha, não é possível que os filhos da justiça eleitoral não tenham um comportamento civilizado, republicano, que permitir que as eleições fluam sem interferência da justiça. Eu vejo que na rede social nós estamos ganhando o jogo. E é por isso que eu estou desconfiado do comportamento da Corte Eleitoral, que tem bloqueado muita gente nossa e tem permitido que as ações dele continuem executando. Nós vamos hoje, sabe, entrar na justiça com o sentido do nosso partido, da nossa força, para que a gente equilibre esse jogo. Não vamos aceitar intromissão indevida da justiça eleitoral na eleição.
3: O ministro determinou ainda que a Meta apresente em 48 horas um relatório com todas as mensagens publicadas no canal, inclusive as excluídas posteriormente. Da Rádio Nacional em Brasília, Renato Ribeiro.
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6: O Aeroporto Internacional Rei Khalid, em Riad, Arábia Saudita, permanece fechado após um ataque que resultou na morte de 12 pessoas. O incidente gerou forte condenação internacional e preocupação com a segurança regional. O Catar considerou o ataque uma violação da soberania saudita e uma ameaça para os civis e para a segurança da aviação. O enviado da ONU para o Iêmen, Hans Grundberg, alertou que tais ataques ameaçam a segurança regional e complicam os esforços para alcançar a paz no país.
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7: Depois do intervalo, tem mais Jornal Rádio News. Fique na sintonia.
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6: Estamos de volta e agora vamos falar de esporte aqui no Jornal Rádio News.
7: Confira comigo alguns esportes tradicionais de diferentes países do mundo. E na Nova Zelândia, o rugby é o esporte mais popular e a seleção nacional, os All Blacks, é considerada uma das melhores equipes de rugby do mundo. Uma curiosidade é que os All Blacks são conhecidos por sua tradicional haka, uma dança maori que é realizada antes de cada partida. O haka é um símbolo de força, coragem e respeito e faz parte da cultura do rugby na Nova Zelândia.
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7: E na Índia, o cricket é o esporte mais popular e é quase uma religião para milhões de indianos. Uma curiosidade sobre o cricket é que na Índia, ao lado de países como a Austrália e Inglaterra, faz parte dos três grandes do cricket, dominando as competições internacionais. Em 1983, a seleção indiana venceu a Copa do Mundo de Cricket, um feito histórico que inspirou gerações. A Indian Premier League, IPL, uma liga profissional de cricket, também é um dos torneios esportivos mais assistidos no mundo.
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7: O hóquei no gelo é o esporte mais popular no Canadá e o país é uma potência.

0: Potência mundial no esporte, tendo conquistado várias medalhas olímpicas e campeonatos mundiais. Uma curiosidade é que o hóquei no gelo foi criado no Canadá e o país é o berço de muitos dos maiores jogadores da história, como o Wayne, considerado o melhor jogador de hóquei de todos os tempos. O Hockey Night em Canadá é um dos programas de televisão mais assistidos no país.
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2: O Papa Leão XIV anunciou que será submetido a uma cirurgia para remover um nódulo detectado em um de seus pulmões. O anúncio foi feito durante o Angelus, na Praça de São Pedro, no Vaticano. De acordo com o pontífice, o nódulo foi identificado durante exames médicos recentes, em uma fase muito inicial e bem localizado. A cirurgia será realizada nos próximos dias no Hospital Policlínico de Gemelli, em Roma, conforme informações da imprensa internacional.
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2: Um incêndio em uma subestação de energia elétrica no bairro de Amaralina, em Salvador, causou a interrupção do fornecimento de eletricidade em diversas localidades. Além de Amaralina, bairros como Pituba e Caminho das Árvores foram afetados pela ocorrência. O incidente, que gerou muita fumaça escura, mobilizou o Corpo de Bombeiros Militar para combater as chamas. A Neo Energia Coelba, responsável pelo serviço, informou que o problema ocorreu durante a tarde e equipes trabalham para restabelecer a energia nas áreas atingidas.
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3: O uso de celulares por crianças de até 3 anos de idade é uma prática condenada por 8 em cada 10 adultos brasileiros, ou 82%. Ao mesmo tempo, 73% consideram que brincar na rua é melhor para a criança do que ficar diante das telas. Os dados são de uma pesquisa do Instituto Locomotiva. Entre crianças de 4 a 7 anos, a oposição ao uso do celular chega a 75%. Já quando o assunto é ter um aparelho próprio, 52% dos entrevistados aceitam que a criança ganhe um celular até os 12 anos. O estudo também mostra que 88% são favoráveis ao uso de celulares por adolescentes de 13 a 17 anos. A maioria também percebe que as crianças de hoje não querem mais brincar na rua e preferem ficar no celular ou na TV. Essa opinião é compartilhada por 83% dos entrevistados. O Estatuto Digital da Criança e do Adolescente, que entrou em vigor neste ano, estabelece regras de proteção aos mais jovens, entre elas a determinação de que menores de 16 anos só podem acessar redes sociais se a conta estiver vinculada à de um responsável legal. A pesquisa ouviu 1.367 homens e mulheres com 18 anos ou mais, entre 28 de setembro e 6 de outubro. Com informações da Agência Brasil, da Rádio Nacional no Rio de Janeiro, Cristiane Ribeiro.
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4: Após passar por uma cirurgia no abdômen, o ex-presidente José Sarney foi internado na unidade de terapia intensiva UTI do UDI Hospital em São Luís. Aos 96 anos, ele passou por uma cirurgia para reversão de obstrução intestinal. O boletim médico divulgado informa que o ex-presidente permanece estável do ponto de vista hemodinâmico. Ele está acordado e sendo acompanhado pelas equipes de terapia intensiva e de cirurgia do aparelho digestivo, ainda sem previsão de alta. De acordo com o hospital, Sarney foi internado com quadro de dor abdominal. Após avaliação clínica e exames de imagem, foi submetido à cirurgia, que transcorreu sem intercorrências. Em setembro, o ex-presidente recebeu diagnóstico de pneumonia e também chegou a ficar internado. Membro da Academia Brasileira de Letras desde 1980, José Sarney foi governador do Maranhão e senador durante a ditadura militar. Também foi o primeiro presidente da República após a redemocratização, entre 1985 e 1990. Depois disso, exerceu 3 mandatos como senador pelo Amapá, entre 1991 e 2015. Da Rádio Agência Nacional em Brasília, Akemi Nitahara.
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5: o Tribunal Superior Eleitoral determinou a suspensão imediata de uma propaganda eleitoral da campanha do presidente Luiz Inácio Lula da Silva. A peça publicitária afirmava que Flávio Bolsonaro é investigado por corrupção e lavagem de dinheiro no caso do Banco Master. A decisão do ministro Nunes Marques

0: Polícia Militar, portas e grades de acesso da Estação Consolação foram quebradas. Imagens também registraram atos de vandalismo na Estação Trianon MASP, durante a dispersão do público. As ocorrências foram registradas após o evento político realizado na região central da capital paulista. Diante dos tumultos e dos danos às estruturas, a Polícia Militar determinou o fechamento de estações da região para evitar novos problemas e permitir a atuação das equipes de segurança. As estações Consolação e Trianon MASP foram citadas nos relatos iniciais, enquanto outras informações apontaram também o fechamento da Estação Paulista. Até a publicação da notícia, as autoridades ainda buscavam esclarecer as circunstâncias dos episódios e levantar mais informações sobre os responsáveis pelos danos. O caso ocorreu durante a dispersão dos participantes do ato e foi acompanhado pelas forças de segurança.
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2: Essas foram as últimas de hoje do jornal Rádio News. Voltaremos na próxima edição. Fique ligado.
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3: Valeu, rapaziada! Essa é a última de hoje aqui do nosso Top 10 do dia. Não sai daí, não. Tá chegando mais um campeão aqui na Mais Ouvida. A gente volta na próxima edição.
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3: Valeu, rapaziada!
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0: com participação de você aí, onde você estiver, sinta-se sempre à vontade, hein? Já tem gente na linha. Alô, quem fala?
1: Meu nome é Jussara. Estou aqui no meu trabalho também, na igreja IECG em Campo Grande. Obrigada, tenha um bom dia.
0: Você é o padrão aqui, você manda e desmanda.

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0: Isso é Alô Tocaí, levando sempre muita alegria, descontração. E o melhor de tudo é você que tá no controle. Não sai daí, hein? Daqui a pouco tem mais.
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Maravilha então, gente. Essas são as últimas de hoje, dessa segunda-feira. Fica triste não, tá só começando a semana. E a gente volta amanhã com mais Alô Tocaí.

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2: Está no ar mais uma edição do seu Jornal de Confiança. Com as informações mais quentes do dia. Trazendo tudo o que você precisa saber de maneira clara e direta. Eu sou Naldo Meirelles e prepare-se para ficar por dentro do que acontece no Brasil e no mundo, com análises e reportagens especiais. A partir de agora no Repórter Brasil News. Sejam bem-vindos.
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3: Previsão do tempo. Região Centro-Oeste. Em Cuiabá, Mato Grosso, previsão de muitas nuvens no céu com chuva isolada nesta terça-feira. Os termômetros marcam mínima de 25 e máxima de 40 graus. Umidade relativa do ar gira em torno de 80 a 30%. Brasília, Distrito Federal, tem céu claro com poucas nuvens. Temperatura mínima é de 22 e a máxima 34 graus. Umidade do ar varia de 60 a 20%. Região Nordeste, Fortaleza do Ceará tem céu repleto de nuvens. Temperatura mínima é de 25 e máxima de 32 graus nas horas mais quentes do dia. A umidade do ar vai de 90 a 50%. Em Graça Aranha, Maranhão. Previsão de céu cheio de nuvens no aniversário da cidade. Temperatura mínima de 25 e máxima de 38 graus. A umidade relativa do ar é de 75 a 20%. Região Norte. Em Macapá, capital do Amapá, terça-feira com céu nublado, com possibilidade de chuva isolada. Temperatura mínima é de 25 e máxima de 34 graus. A umidade do ar é de 90 a 45%. Manaus, no Amazonas, tem previsão de muitas nuvens com chuva isolada. Temperatura mínima é de 26 e a máxima de 35 graus. Umidade do ar varia de 80 a 40%. Região Sudeste. A cidade de São Paulo tem previsão de céu cheio.

0: cheio de nuvens, com pancadas de chuva e trovoadas isoladas. Os termômetros registram mínima de 17 e máxima de 29 graus. Umidade relativa do ar na capital paulista vai de 100% a 50%. Lavras, em Minas Gerais. Sopra velhinhas, com previsão de muitas nuvens no céu. Temperatura mínima, 18 graus. E máxima, 32 graus. Umidade relativa do ar é de 90% a 40%. Região Sul. Em Porto Alegre, Rio Grande do Sul, previsão de céu encoberto. Os termômetros registram mínima de 14 e máxima de 19 graus. A umidade relativa do ar fica entre 100% e 80%. Porto Velho, em Santa Catarina, comemora aniversário com céu encoberto e com pancadas de chuva isoladas nesta terça-feira. Termômetros registrando mínima de 18 e máxima de 20 graus. A umidade relativa do ar oscila entre 100% e 90%. Você ouviu a previsão do tempo com informações do IBGE Cidades e do Instituto Nacional de Meteorologia, INMET. Redação de Lucília Araújo, da agência Rádio Gov, em Brasília, Vladimir Filipim.
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2: A qualidade do ar segue muito ruim em Manaus, capital do Amazonas. A prefeitura suspendeu os eventos ao ar livre organizados pelo município e no feriado desta segunda-feira. A fumaça das queimadas em outros municípios do Amazonas agrava a situação na capital. Para enfrentar a crise, o governo federal reconheceu situação de emergência em 36 municípios do estado atingidos por incêndios. A medida permite a liberação de recursos. Ministros e uma força-tarefa nacional chegaram ao Amazonas para alinhar ações com representantes do governo estadual e da prefeitura. Um sobrevoo com uma comitiva de ministros foi suspenso por falta de condições adequadas de visibilidade. O ministro da Integração e do Desenvolvimento Regional, Valdez Góes, comentou a atuação da força-tarefa.
3: Empregabilidade de brigadista.

0: são mais de 800 focos. Valdez Góes afirmou que as equipes federais vão continuar no estado para combater os incêndios e atender a população atingida.
1: Nossas equipes permanecem no estado, inclusive não só a equipe do Ministério de Meio Ambiente, da Defesa Civil Nacional, mas também da Força Nacional do SUS. Além de apagar o fogo, nós temos já as consequências desse fogo. As unidades hospitalares já começam a receber pacientes com algum tipo de dificuldade.
0: Na sexta-feira, a concentração de poluentes em Manaus chegou a níveis críticos, quase 4 vezes acima do limite considerado seguro pela Organização Mundial da Saúde. As aulas da rede municipal também chegaram a ser suspensas. A estiagem agravou a poluição do ar e dificultou o combate aos incêndios. Da Rádio Nacional em Brasília, Renato Ribeiro.
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3: A retotalização dos votos do primeiro turno da eleição para governador do Rio de Janeiro, realizada, mostrou que o candidato do PL, Douglas Ruas, ficou com 50,88% dos votos válidos, enquanto Eduardo Paes, do PSD, atingiu 44,16%. Com isso, Douglas Ruas está eleito governador do estado, já que obteve mais da metade dos votos válidos, conforme prevê a Constituição Federal. No entanto, o Tribunal Regional Eleitoral do Rio de Janeiro só vai proclamar oficialmente o resultado no próximo dia 15. Segundo o presidente do órgão, o desembargador Cláudio Melo Tavares, o procedimento formal exige decisão do plenário. Ele reiterou que até lá, os preparativos e a propaganda eleitoral para o segundo turno permanecem suspensos.
4: Esse relatório ficará 3 dias na Secretaria do Tribunal, à disposição dos partidos, das federações e das coligações da Ordem dos Advogados do Brasil e do Ministério Público Eleitoral. Em seguida, os interessados terão 2 dias para apresentar eventuais reclamações e a comissão apuradora terá 3 dias para se manifestar sobre elas. Por fim, o plenário desta corte julgará as reclamações, aprovará o relatório e proclamará o resultado definitivo no dia 15 de outubro de 2026, às 15 horas.
3: A retotalização dos votos para governador do Rio atendeu a uma decisão do Tribunal Superior Eleitoral, que manteve o indeferimento do registro da candidatura de Antony Garotinho, do Republicanos. O candidato foi declarado inelegível pelo TRE do Rio por improbidade administrativa relacionada a irregularidades em programas executados quando governou o estado. Da Rádio Nacional no Rio de Janeiro, Cristiane Ribeiro.
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0: O presidente do Tribunal Superior Eleitoral, ministro Nunes Marques, determinou a suspensão do canal Exército do Lula no WhatsApp, que tem mais de 3 milhões e 300 mil seguidores. A Meta, dona do WhatsApp e do Facebook, tem 3 horas para interromper o envio de atualizações e a entrada de novos seguidores. A suspensão vale até a homologação do resultado do segundo turno das eleições de 2026. A decisão atende a um pedido da campanha de Flávio Bolsonaro, do PL, que acusa o canal de disseminar desinformação. Segundo Nunes Marques, a medida busca impedir o uso de uma ferramenta de comunicação para disseminar em massa e às vésperas das eleições conteúdos que o TSE já reconheceu como inverídicos. O criador do canal, o deputado federal André Janones, chamou a decisão de censura.
5: Gente, eles conseguiram. O canal Exército Lula sairá do ar em 1 hora. Senta o dedo, explode esse vídeo pra gente denunciar. Denunciar que não é que se Flávio Bolsonaro for eleito, a censura vai ser instalada. Já começou. A censura já começou. Só que eles vão sentir agora a força de 3 milhões e 300 mil pessoas unidas. Nós não vamos nos calar. Nós vamos continuar. Eles me proibiram, inclusive, de criar outro canal. Sem nenhuma argumentação. Nenhuma. Quem tá lá no canal tá vendo que a gente não começou a divulgar nada lá praticamente ainda. Começamos só de ontem para hoje, mas essas eles venceram. Quero dizer o seguinte, vocês venceram a batalha, mas a guerra vocês não venceram.
0: Em ato na Avenida Paulista, Lula do PT também criticou a decisão e afirmou que o partido vai recorrer.
6: Agora não vamos permitir que seja fechado um canal e um deputado que está pedindo para as pessoas que querem votar em mim só participar de um canal no Exército Lula. Olha, não é possível que a Secretaria da Justiça Eleitoral não tenha um comportamento civilizado, republicano, de permitir que as eleições fluam sem interferência da justiça. Eu vejo que na rede social nós estamos ganhando o jogo. E é por isso que eu estou desconfiado do comportamento da Corte Eleitoral, que tem bloqueado muita gente nossa e tem permitido que as ações dele continuem executando. Nós vamos hoje

0: sabe, entrar na justiça com o pedido do nosso partido, da nossa força, para que a gente equilibre esse jogo. Não vamos aceitar a intromissão devida da justiça eleitoral na eleição.
1: O ministro determinou ainda que a Meta apresente em 48 horas um relatório com todas as mensagens publicadas no canal, inclusive as excluídas posteriormente. Da Rádio Nacional em Brasília, Renato Ribeiro.
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3: O aeroporto internacional Rei Khalid, em Riad, Arábia Saudita, permanece fechado após um ataque que resultou na morte de 12 pessoas. O incidente gerou forte condenação internacional e preocupação com a segurança regional. O Catar considerou o ataque uma violação da soberania saudita e uma ameaça para os civis e para a segurança da aviação. O enviado da ONU para o Iêmen, Hans Grundberg, alertou que tais ataques ameaçam a segurança regional e complicam os esforços para alcançar a paz no país.
2: 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Em instantes voltaremos com mais notícias aqui no Jornal Repórter Brasil News. Fique ligado.
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1: O brasileiro Henrique Marques conquistou a medalha de ouro no Grand Prix de Paris de Taekwondo, na França. Atual campeão mundial da categoria até 80 quilos, o atleta de 22 anos venceu o uzbequi Jasurbek Jaisunov na grande final por 2-0, com parciais de 10-9 e 4-2. A vitória teve uma virada emocionante. No primeiro round, Henrique chegou a estar perdendo por 9-2, mas reagiu de forma impressionante e conseguiu virar o placar para 10-9. No segundo, confirmou o domínio e garantiu mais um título internacional para o Brasil. Com o resultado, Henrique somou 60 pontos no ranking mundial e deve reassumir a liderança da categoria até 80 quilos na próxima atualização. O Brasil encerrou a competição com destaque, conquistando 2 ouros no Taekwondo Olímpico, já que Maria Clara Pacheco também foi campeã no sábado na categoria até 57 quilos. A brasileira vive uma fase extraordinária, com 54 vitórias em 55 lutas neste ciclo olímpico. As conquistas reforçam a força do taekwondo brasileiro no cenário internacional e aumentam as expectativas para os próximos desafios da equipe rumo aos Jogos Olímpicos de Los Angeles em 2028.
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2: O brasileiro Hugo Calderano foi eliminado na semifinal do Smash da China de tênis de mesa em Pequim. Em uma partida emocionante contra o taiwanês Lin Yunju, o brasileiro começou melhor e abriu 2-0, vencendo as primeiras parciais por 11-9. Porém, o adversário reagiu, ganhou 3 sets consecutivos e virou o confronto. Calderano ainda conseguiu se recuperar na sexta parcial, vencendo por 11-3 e levando a decisão para o sétimo e último set, mas acabou derrotado por 4-3. A eliminação encerrou a campanha de Calderano no torneio, apesar de uma trajetória de destaque até a semifinal. Antes de enfrentar Lin Yunju, o brasileiro havia vencido 3 partidas sem perder sets e superado o francês Félix Lebrun, vice-líder do ranking mundial, por 4-1 nas quartas de final. Considerado um dos principais torneios do calendário internacional do tênis de mesa, o Smash da China reúne grandes nomes da modalidade. Mesmo sem chegar à decisão, Hugo demonstrou alto nível técnico durante a competição e segue entre os principais representantes brasileiros no cenário mundial.
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3: O São Paulo venceu o Vitória por 2-1 no Morumbis pela 30ª rodada do Campeonato Brasileiro. O grande destaque da partida foi o atacante argentino Jonathan Caleri, que abriu o placar para o tricolor ainda no primeiro tempo, aproveitando uma jogada construída pelas laterais. O Vitória reagiu e chegou ao empate aos 39 minutos, com o Emanuel Martinez, que finalizou de fora da área e contou com um desvio na trajetória da bola para superar o goleiro Rafael. Com o resultado igualado, as equipes foram para o intervalo em um confronto bastante disputado. Na segunda etapa, o São Paulo voltou mais ofensivo, e as mudanças promovidas pelo técnico Dorival Júnior ajudaram a equipe a recuperar o controle do jogo. O meia Lucas Moura retornou aos gramados após 5 meses afastado por lesão e participou da construção da jogada.

0: e terminou no segundo gol de Caleri, aos 25 minutos do segundo tempo, garantindo a vitória tricolor. Com os 3 pontos, o São Paulo encerrou uma sequência de 2 derrotas e chegou aos 39 pontos, ocupando a 9ª colocação naquele momento. Já o Vitória continuou sem vencer fora de casa no Brasileirão e agora se prepara para enfrentar o Corinthians na próxima rodada.
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2: O Vasco da Gama empatou em 0-0 com o Remo em São Januário, pela 30ª rodada do Campeonato Brasileiro. Jogando em casa, o Cruz Maltino encontrou dificuldades para superar a defesa adversária e não conseguiu transformar o maior volume de jogo em gols. A equipe carioca até criou algumas oportunidades, mas pecou na finalização e demonstrou ansiedade ao longo da partida. O Remo, por sua vez, adotou uma postura defensiva e conseguiu segurar a pressão vascaína, garantindo um ponto importante na luta contra o rebaixamento. Com o empate, o Vasco chegou aos 35 pontos, permaneceu na 14ª colocação e manteve 4 pontos de vantagem sobre o Internacional, primeiro time dentro da zona de rebaixamento, além de ter uma partida a menos. O resultado interrompeu a sequência de 4 vitórias consecutivas da equipe e deixou um sentimento de frustração antes do confronto contra o Boca Juniors pela semifinal da Copa Sul-Americana. Já o Remo chegou a 25 pontos, continuou na 19ª posição e ampliou para 12 jogos sua sequência sem vencer na temporada.
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3: O Maringá venceu o Floresta por 2-0 no estádio Willie Davids, no Paraná, pela última rodada do quadrangular decisivo do Campeonato Brasileiro da Série C. Diante de sua torcida, o time paranaense começou a partida buscando o resultado que precisava para garantir o acesso à Série B. Depois de um primeiro tempo sem gols, a equipe abriu o placar na etapa final com Ronald Camarão, que acertou um chute potente no ângulo. Na sequência, Paulinho ampliou a vantagem em cobrança de falta, confirmando a vitória do Dogão em uma partida decisiva. Com o resultado, o Maringá conquistou pela primeira vez em sua história o acesso à Série B do Campeonato Brasileiro, garantindo presença na competição nacional em 2027. A equipe também assegurou vaga na final da Série C, beneficiada pela derrota do Santa Cruz por 1-0 para o Botafogo PB. O time paranaense encerrou sua participação no quadrangular com 11 pontos e agora aguarda a definição do adversário na decisão. Já o Floresta se despediu da competição sem conseguir a classificação para a segunda divisão.
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4: A Polícia Federal negou a existência de um depoimento no qual o ex-banqueiro Daniel Vorcaro teria afirmado que repassou dinheiro para um documentário sobre o presidente Lula candidato à reeleição. A informação do suposto depoimento foi dada pela revista Veja. Segundo a PF, não foram entregues quaisquer anexos, documentos ou informações que comprovem o que a revista relatou. A Agência Brasil, advogado de Vorcaro, Daniel Bialski, disse não ter conhecimento sobre o suposto financiamento. Ele esclareceu que não estava à frente da defesa do ex-banqueiro quando as propostas de colaboração foram apresentadas, mas garante não ter havido nenhum novo depoimento à PF ou qualquer outro órgão tratando do assunto. O advogado de Vorcaro também afirmou não ter tido acesso a qualquer documento comprovando tal financiamento e ressaltou que seu cliente nunca falou com ele sobre isso. Diante da notícia da revista Veja, a Advocacia Geral da União disse que irá pedir a publicação de direito de resposta e da correção das informações divulgadas. Para a AGU, houve divulgação de informações inverídicas e gravemente ofensivas a autoridades federais. Juristas do grupo Prerrogativas pediram que a Polícia Federal realize perícia no áudio divulgado pela Veja. Para o grupo, há suspeitas de que a gravação tenha sido adulterada com a finalidade de interferir no segundo turno das eleições presidenciais. O rumor se assemelha ao episódio em que Daniel Vorcaro repassou, a pedido de Flávio Bolsonaro, mais de 60 milhões de reais para supostamente financiar um filme sobre seu pai, o ex-presidente Jair Bolsonaro. Ao contrário do que consta na matéria da Veja, Flávio Bolsonaro confirmou ter pedido dinheiro a Vorcaro. Com informações da Agência Brasil, da Rádio Nacional.

0: Brasília, Gésio Passos.
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2: A vacina brasileira contra a malária causada pelo parasita Plasmodium vivax recebeu autorização da Anvisa para iniciar os testes em humanos. A Vivaxin é desenvolvida pelo CT Vacinas da UFMG em parceria com a USP e o laboratório Cristália. A primeira fase do estudo deve reunir 48 voluntários saudáveis de 18 a 59 anos que nunca tiveram malária. O objetivo é avaliar a segurança da vacina, possíveis reações à aplicação e a capacidade de estimular uma resposta do sistema imunológico. Os participantes receberão 3 doses, com intervalo de 28 dias entre as aplicações. O estudo será realizado no Centro de Pesquisas Clínicas do Hospital das Clínicas da UFMG, em Belo Horizonte, com acompanhamento previsto por 360 dias. A malária vivax é a forma mais comum da doença no Brasil. A maior parte dos casos ocorre na região amazônica. A doença é transmitida pela picada de mosquitos infectados e pode provocar febre, calafrios e dor de cabeça. O parasita também pode permanecer no fígado e voltar a causar a doença, provocando novos episódios. A autorização da Anvisa permite que a pesquisa avance para a etapa clínica, mas ainda serão necessários novos estudos para verificar a eficácia e a proteção oferecida pela vacina antes de qualquer eventual uso na população. De Belo Horizonte, da Rádio Inconfidência, Gustavo Abreu para a Rádio Nacional.
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3: Esse foi mais uma edição do Repórter Brasil News. Obrigado pela sua companhia e até a próxima edição.
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3: Fala galera, beleza? Tô chegando e tá começando agora o Music Pop aqui pela sua rádio favorita, comigo, Bia Ibsen. A partir de agora, só as melhores do pop aqui no seu radinho, através da sua internet também. Muito obrigada já pela companhia, pela sua audiência. Hoje, segunda-feira, e tem muita música boa pra você, já começando com essa.
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1: Todo mundo ligadinho aqui com a gente no Music Pop. Agora eu vou lá para aquele rápido intervalo, já volto.
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1: É isso aí, gente. Voltamos com mais um Music Pop por aqui, trazendo só o melhor do pop atual pra você. Só música boa. É isso que a gente gosta, né? Bora então com mais uma.

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1: Daqui a pouquinho tem mais Music Pop pra você.
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0: Agora eu, Bia Ibsen, vou indo nessa. Obrigada pela companhia, obrigada pela sua audiência, viu? E a gente se encontra por aqui. Um beijo pra você. Fique com Deus. Aquele abraço. Tchau, tchau.
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2: Segunda-feira, excelente segundona para todo mundo. Aqui Kleber Salles no seu rádio com mais uma edição do nosso Pagodaço, hein? E a nossa semana começa sempre maravilhosamente bem, né? Com o Pagodaço, com a energia que contagia. Então vamos lá com a primeirinha de hoje. Segura!

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2: Jesus diz: ide por todo mundo e pregai o evangelho a toda criatura.

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1: Fechando mais uma sequência aqui na programação do nosso Pagodaço. O melhor do samba e do pagode pra você swingar com a gente aqui, hein? Daqui a pouco eu volto com mais músicas, não sai daí.
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2: Oi, gente! Vai começar o Super 10. As 10 mais tocadas em todo o Brasil. As 10 da programação. E aí, como você está? Está preparado? Vem comigo! Está no ar o Super 10.
1: Décima posição.
3: Chegar lá no Rio Negro e Solimões assim, ó.

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1: Eu acho que você tem que mandar aquela mensagem. Mas manda o que tá no seu coração.
2: Porque se fosse eu falaria mais ou menos assim.
3: Ei, boa noite. Antes de te bloquear, eu só vim te dizer que a partir de hoje pode tocar o terror, fazer o que quiser fazer. A boca é sua, curte sua farra. Sinto mais nada.
1: Não, apaga, apaga, apaga.

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5: Oi, gente, estamos de volta com Super 10. Aumenta o som e confira mais uma super sequência.
4: Sexta posição.

0: Você tá dançando.
1: Encerramos por aqui mais um Super 10. Espero que tenha gostado da programação de hoje. Voltaremos na próxima. Beijos e até lá.
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2: Muito bem, a partir de agora está no ar o Jornal Rádio News. Informação em primeiro lugar. Brasil e o mundo passam aqui na sua rádio favorita. Sejam bem-vindos.
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3: Previsão do tempo. Região Centro-Oeste. Em Cuiabá, Mato Grosso, previsão de muitas nuvens no céu com chuva isolada nesta terça-feira. Os termômetros marcam mínima de 25 e máxima de 40 graus. Umidade relativa do ar gira em torno de 80 a 30%. Brasília, Distrito Federal, tem céu claro com poucas nuvens. Temperatura mínima é de 22 e a máxima 34 graus. Umidade do ar varia de 60 a 20%. Região Nordeste, Fortaleza do Ceará tem céu repleto de nuvens. Temperatura mínima é de 25 e máxima de 32 graus nas horas mais quentes do dia. A umidade do ar vai de 90 a 50%. Em Graça Aranha, Maranhão.

0: Previsão de céu cheio de nuvens no aniversário da cidade. Temperatura mínima de 25 e máxima de 38 graus. A umidade relativa do ar é de 75 a 20%. Região Norte, em Macapá, capital do Amapá, terça-feira com céu nublado, com possibilidade de chuva isolada. Temperatura mínima é de 25 e máxima de 34 graus. A umidade do ar é de 90 a 45%. Manaus, no Amazonas, tem previsão de muitas nuvens com chuva isolada. Temperatura mínima é de 26 e a máxima de 35 graus. Umidade do ar varia de 80 a 40%. Região Sudeste. A cidade de São Paulo tem previsão de céu cheio de nuvens, com pancadas de chuva e trovoadas isoladas. Os termômetros registram mínima de 17 e máxima de 29 graus. Umidade relativa do ar na capital paulista vai de 100 a 50%. Lavras, em Minas Gerais. Sopra velhinhas com previsão de muitas nuvens no céu. Temperatura mínima 18 graus e máxima 32 graus. Umidade relativa do ar é de 90 a 40%. Região Sul. Em Porto Alegre, Rio Grande do Sul, previsão de céu encoberto. Os termômetros registram mínima de 14 e máxima de 19 graus. A umidade relativa do ar fica entre 100 e 80%. Porto Velho, em Santa Catarina, comemora aniversário com céu encoberto e com pancadas de chuva isoladas nesta terça-feira. Termômetros registrando mínima de 18 e máxima de 20 graus. A umidade relativa do ar oscila entre 100 e 90%. Você ouviu a previsão do tempo com informações do IBGE Cidades e do Instituto Nacional de Meteorologia, INMET. Redação de Lucília Araújo, da agência Rádio Gov em Brasília, Vladimir Filipim.
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3: A qualidade do ar segue muito ruim em Manaus, capital do Amazonas. A prefeitura suspendeu os eventos ao ar livre organizados pelo município e no feriado desta segunda-feira. A fumaça das queimadas em outros municípios do Amazonas agrava a situação na capital. Para enfrentar a crise, o governo federal reconheceu situação de emergência em 36 municípios do estado atingidos por incêndios. A medida permite a liberação de recursos. Ministros e uma força-tarefa nacional chegaram ao Amazonas para alinhar ações com representantes do governo estadual e da prefeitura. Um sobrevoo com uma comitiva de ministros foi suspenso por falta de condições adequadas de visibilidade. O ministro da Integração e do Desenvolvimento Regional, Valdez Góes, comentou a atuação da força-tarefa.
4: Empregabilidade de brigadistas, 11 aeronaves, recursos sendo destinados para o que for necessário, de maneira que o governo federal, com seus atores presentes, em parceria e ladeado das autoridades estaduais e municipais, possam ser mais rápidos na atuação do apagar o fogo que está aí atingindo toda essa região aqui do Amazonas.
3: Em setembro, o Amazonas registrou 3.700 focos de calor, quase quatro vezes o número do mesmo período do ano passado. Nos primeiros dias de outubro, já são mais de 800 focos. Valdez Góes afirmou que as equipes federais vão continuar no estado para combater os incêndios e atender a população atingida.
4: Nossas equipes permanecem no estado, inclusive não só a equipe do Ministério de Meio Ambiente, da Defesa Civil Nacional, mas também da Força Nacional do SUS. Além de apagar o fogo, nós temos já as consequências desse fogo. As unidades hospitalares já começam a receber pacientes com algum tipo de dificuldade.
3: Na sexta-feira, a concentração de poluentes em Manaus chegou a níveis críticos, quase quatro vezes acima do limite considerado seguro pela Organização Mundial da Saúde. As aulas da rede municipal também chegaram a ser suspensas.

0: estiagem agravou a poluição do ar e dificultou o combate aos incêndios. Da Rádio Nacional em Brasília, Renato Ribeiro.
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0: Da Rádio Nacional em Brasília, Renato Ribeiro.
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2: A retotalização dos votos do primeiro turno da eleição para governador do Rio de Janeiro, realizada, mostrou que o candidato do PL, Douglas Ruas, ficou com 50,88% dos votos válidos, enquanto Eduardo Paes, do PSD, atingiu 44,16%. Com isso, Douglas Ruas está eleito governador do estado, já que obteve mais da metade dos votos válidos, conforme prevê a Constituição Federal. No entanto, o Tribunal Regional Eleitoral do Rio de Janeiro só vai proclamar oficialmente o resultado no próximo dia 15. Segundo o presidente do órgão, o desembargador Cláudio Melo Tavares, o procedimento formal exige decisão do plenário. Ele reiterou que até lá, os preparativos e a propaganda eleitoral para o segundo turno permanecem em suspenso.
3: Esse relatório ficará 3 dias na Secretaria do Tribunal, à disposição dos partidos, das federações e das coligações da Ordem dos Advogados do Brasil e do Ministério Público Eleitoral. Em seguida, os interessados terão 2 dias para apresentar eventuais reclamações e a comissão apuradora terá 3 dias para se manifestar sobre elas. Por fim, o plenário desta corte julgará as reclamações, aprovará o relatório e proclamará o resultado definitivo no dia 15 de outubro de 2026, às 15 horas.
2: A retotalização dos votos para governador do Rio atendeu a uma decisão do Tribunal Superior Eleitoral, que manteve o indeferimento do registro da candidatura de Antony Garotinho do Republicanos. O candidato foi declarado inelegível pelo TRE do Rio por improbidade administrativa relacionada a irregularidades em programas executados quando governou o estado. Da Rádio Nacional no Rio de Janeiro, Cristiane Ribeiro.
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0: O presidente do Tribunal Superior Eleitoral, ministro Nunes Marques, determinou a suspensão do canal Exército do Lula no WhatsApp, que tem mais de 3 milhões e 300 mil seguidores. A Meta, dona do WhatsApp e do Facebook, tem 3 horas para interromper o envio de atualizações e a entrada de novos seguidores. A suspensão vale até a homologação do resultado do segundo turno das eleições de 2026. A decisão atende a um pedido da campanha de Flávio Bolsonaro, do PL, que acusa o canal de disseminar desinformação. Segundo Nunes Marques, a medida busca impedir o uso de uma ferramenta de comunicação para disseminar em massa e às vésperas das eleições conteúdos que o TSE já reconheceu como inverídicos. O criador do canal, o deputado federal André Janones, chamou a decisão de censura.
4: Gente, eles conseguiram. O canal Exército Lula sairá do ar em 1 hora. Senta o dedo, explode esse vídeo pra gente denunciar. Denunciar que não é que se Flávio Bolsonaro for eleito, a censura vai ser instalada. Já começou. A censura já começou. Só que eles vão sentir agora a força de 3 milhões e 300 mil pessoas unidas. Nós não vamos nos calar. Nós vamos continuar. Eles me proibiram, inclusive, de criar outro canal. Sem nenhuma argumentação. Nenhuma. Quem tá lá no canal tá vendo que a gente não começou a divulgar nada lá praticamente ainda. Começamos só de ontem para hoje, mas essas eles venceram. Quero dizer o seguinte, vocês venceram a batalha, mas a guerra vocês não venceram.
0: Em ato na Avenida Paulista, Lula do PT também criticou a decisão e afirmou que o partido vai recorrer.
5: Nós não vamos permitir que seja fechado um canal e um deputado que está pedindo para as pessoas que querem votar em mim só participar de um canal. Não é certo, Lula. Olha, não é possível, não é possível que o sistema da justiça eleitoral não tenha um comportamento civilizado, republicano, que permitir que as eleições fluam sem interferência da justiça. Eu vejo que na rede social nós estamos ganhando o jogo. E é por isso que eu estou desconfiado do comportamento da Corte Eleitoral, que tem bloqueado muita gente nossa e tem permitido que as ações deles continuem executando. Nós vamos hoje, sabe, entrar na justiça com o sentido do nosso partido, da nossa força, para que a gente equilibre esse jogo. Não vamos aceitar intromissão indevida da justiça eleitoral na eleição.
0: O ministro determinou ainda que a Meta apresente em 48 horas um relatório com todas as mensagens publicadas no canal, inclusive as excluídas posteriormente. Da Rádio Nacional em Brasília, Renato Ribeiro.
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1: O Aeroporto Internacional Rei Khalid, em Riad, Arábia Saudita, permanece fechado após um ataque que resultou na morte de 12 pessoas. O incidente gerou forte condenação internacional e preocupação com a segurança regional. O Catar considerou o ataque uma violação da soberania saudita e uma ameaça para os civis e para a segurança da aviação. O enviado da ONU para o Iêmen, Hans Grundberg, alertou que tais ataques ameaçam a segurança regional e complicam os esforços para alcançar a paz no país.
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2: Depois do intervalo, tem mais Jornal Rádio News. Fique na sintonia.
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6: Estamos de volta e agora vamos falar de esporte aqui no Jornal Rádio News.
7: Confira comigo alguns esportes tradicionais de diferentes países do mundo. E na Nova Zelândia, o rugby é o esporte mais popular e a seleção nacional, os All Blacks, é considerada uma das melhores equipes de rugby do mundo.

0: Uma curiosidade é que os All Blacks são conhecidos por sua tradicional haka, uma dança maori que é realizada antes de cada partida. O haka é um símbolo de força, coragem e respeito e faz parte da cultura do rugby na Nova Zelândia.
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0: E na Índia, o cricket é o esporte mais popular e é quase uma religião para milhões de indianos. Uma curiosidade sobre o cricket é que na Índia, ao lado de países como a Austrália e Inglaterra, faz parte dos três grandes do cricket, dominando as competições internacionais. Em 1983, a seleção indiana venceu a Copa do Mundo de Cricket, um feito histórico que inspirou gerações. A Indian Premier League, IPL, uma liga profissional de cricket, também é um dos torneios esportivos mais assistidos no mundo.
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0: O hóquei no gelo é o esporte mais popular no Canadá e o país é uma potência mundial no esporte, tendo conquistado várias medalhas olímpicas e campeonatos mundiais. Uma curiosidade é que o hóquei no gelo foi criado no Canadá e o país é o berço de muitos dos maiores jogadores da história, como Wayne, considerado o melhor jogador de hóquei de todos os tempos. O Hockey Night em Canadá é um dos programas de televisão mais assistidos no país.
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2: O Papa Leão XIV anunciou que será submetido a uma cirurgia para remover um nódulo detectado em um de seus pulmões. O anúncio foi feito durante o Angelus, na Praça de São Pedro, no Vaticano. De acordo com o pontífice, o nódulo foi identificado durante exames médicos recentes, em uma fase muito inicial e bem localizado. A cirurgia será realizada nos próximos dias no Hospital Policlínico Gemelli, em Roma, conforme informações da imprensa internacional.
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2: Um incêndio em uma subestação de energia elétrica no bairro de Amaralina, em Salvador, causou a interrupção do fornecimento de eletricidade em diversas localidades. Além de Amaralina, bairros como Pituba e Caminho das Árvores foram afetados pela ocorrência. O incidente, que gerou muita fumaça escura, mobilizou o Corpo de Bombeiros Militar para combater as chamas. A Neoenergia Coelba, responsável pelo serviço, informou que o problema ocorreu durante a tarde e equipes trabalham para restabelecer a energia nas áreas atingidas.
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3: O uso de celulares por crianças de até 3 anos de idade é uma prática condenada por 8 em cada 10 adultos brasileiros, ou 82%. Ao mesmo tempo, 73% consideram que brincar na rua é melhor para a criança do que ficar diante das telas. Os dados são de uma pesquisa do Instituto Locomotiva. Entre crianças de 4 a 7 anos, a oposição ao uso do celular chega a 75%. Já quando o assunto é ter um aparelho próprio, 52% dos entrevistados aceitam que a criança ganhe um celular até os 12 anos. O estudo também mostra que 88% são favoráveis ao uso de celulares por adolescentes de 13 a 17 anos. A maioria também percebe que as crianças de hoje não querem mais brincar na rua e preferem ficar no celular ou na TV. Essa opinião é compartilhada por 83% dos entrevistados. O Estatuto Digital da Criança e do Adolescente, que entrou em vigor neste ano, estabelece regras de proteção aos mais jovens, entre elas a determinação de que menores de 16 anos só podem acessar redes sociais se a conta estiver vinculada à de um responsável legal. A pesquisa ouviu 1.367 homens e mulheres com 18 anos ou mais, entre 28 de setembro e 6 de outubro. Com informações da Agência Brasil, da Rádio Nacional no Rio de Janeiro, Cristiane Ribeiro.
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4: Após passar por uma cirurgia no abdômen, o ex-presidente José Sarney foi internado na unidade de terapia intensiva UTI do UDI Hospital em São Luís. Aos 96 anos, ele passou por uma cirurgia para reversão de obstrução intestinal. O boletim médico divulgado informa que o ex-presidente permanece estável do ponto de vista hemodinâmico. Ele está acordado e sendo acompanhado pelas equipes de terapia intensiva e de cirurgia do aparelho digestivo, ainda sem previsão de alta. De acordo com o hospital, Sarney foi internado com um quadro de dor abdominal após

0: avaliação clínica e exames de imagem, foi submetido à cirurgia, que transcorreu sem intercorrências. Em setembro, o ex-presidente recebeu o diagnóstico de pneumonia e também chegou a ficar internado. Membro da Academia Brasileira de Letras desde 1980, José Sarney foi governador do Maranhão e senador durante a ditadura militar. Também foi o primeiro presidente da República após a redemocratização, entre 1985 e 1990. Depois disso, exerceu 3 mandatos como senador pelo Amapá, entre 1991 e 2015. Da Rádio Agência Nacional em Brasília, Akemi Nitahara.
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2: O Tribunal Superior Eleitoral determinou a suspensão imediata de uma propaganda eleitoral da campanha do presidente Luiz Inácio Lula da Silva. A peça publicitária afirmava que Flávio Bolsonaro é investigado por corrupção e lavagem de dinheiro no caso do Banco Master. A decisão do ministro Nunes Marques, presidente do TSE, argumenta que a mensagem transmitida ao eleitorado sugere que a chapa adversária se define pela prática de crimes. A campanha de Lula já anunciou que entrará com recurso contra a suspensão.
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2: Manifestantes que participaram de um ato em apoio ao presidente Luiz Inácio Lula da Silva, na Avenida Paulista, em São Paulo, picharam e depredaram entradas de estações do metrô após o encerramento da manifestação. Segundo relatos da Polícia Militar, portas e grades de acesso da Estação Consolação foram quebradas. Imagens também registraram atos de vandalismo na Estação Trianon-MASP, durante a dispersão do público. As ocorrências foram registradas após o evento político realizado na região central da capital paulista. Diante dos tumultos e dos danos às estruturas, a Polícia Militar determinou o fechamento de estações da região para evitar novos problemas e permitir a atuação das equipes de segurança. As estações Consolação e Trianon-MASP foram citadas nos relatos iniciais, enquanto outras informações apontaram também o fechamento da Estação Paulista. Até a publicação da notícia, as autoridades ainda buscavam esclarecer as circunstâncias dos episódios e levantar mais informações sobre os responsáveis pelos danos. O caso ocorreu durante a dispersão dos participantes do ato e foi acompanhado pelas forças de segurança.
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3: Essas foram as últimas de hoje do jornal Rádio News. Voltaremos na próxima edição. Fique ligado.
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0: 5h40.
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2: 5:48.

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0: 6:38.
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Ele é bondoso. O anjo do Senhor anunciou a Maria, ela concebeu do Espírito Santo. Eis aqui a serva do Senhor, faça-se em mim segundo a vossa palavra. 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

0: hit. É e aí, hit. 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
1: agora foi?
2: Aí. Valeu, rapaziada. Essa é a última de hoje aqui do nosso Top 10 do dia. Não sai daí, não. Tá chegando mais um campeão aqui na Mais Ouvida. A gente volta na próxima edição.
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2: Valeu, rapaziada. Com...
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0: Participação de você aí, onde você estiver, sinta-se sempre à vontade, hein? Já tem gente na linha. Alô, quem fala?
1: Meu nome é Jussara. Estou aqui no meu trabalho também, na igreja IECG em Campo Grande. Obrigada, tenha um bom dia.
0: Você é o padrão aqui, você manda e desmanda.
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4: Ah, meu pai, agora!
3: Agora sim, ó.

Maravilha então, gente. Essas são as últimas de hoje, dessa segunda-feira. Fica triste não, tá só começando a semana. E a gente volta amanhã com mais Alô Tocaí.

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